0: Pastora Daís, nós estamos falando sobre o dom de profecia no Ministério de Jesus. Nós abordamos um programa passado, fizemos um programa só sobre a confissão de Pedro.
1: Muito interessante, profundo.
0: É, sobre a confissão de Pedro. Hoje, nós vamos entrar aqui no sermão profético. Jesus teve dois sermões, o Sermão da Montanha, né, aquele lá no capítulo 7, e o sermão profético, quando ele fala isso, quando ele chega no templo, os apóstolos ficaram impressionados com o templo, né, e ele então começa ali a abordar esse tema profético. Pastora Daís, como é que você coloca essa profecia do capítulo 24 de Mateus, por exemplo, hoje, quando nós estamos falando, a nossa mensagem é sobre a segunda vinda de Jesus.
1: Perfeitamente, perfeitamente. Pastor Amadeus, essa passagem ela é muito interessante e exatamente ela norteia toda a nossa mensagem hoje, né?
0: Exatamente.
1: É porque o nosso nome, ele está intimamente ligado a esta mensagem, que é Maranata, o Senhor Jesus vem, está intimamente ligado. Mas eu gostaria aqui de fazer uma abordagem inicial acerca do momento em que os discípulos e a forma como os discípulos abordaram Jesus. Jesus estava falando para um público, né? Mas com relação a estes sinais que evidenciariam, apontando para a volta dele, eu acho que muito interessante essa abordagem feita, a forma que os discípulos fizeram. Ele não fez esse questionamento para Jesus ao público, para que Jesus respondesse para toda a multidão que lá estava. Mas a palavra diz que ele chamou Jesus em particular e fez a pergunta. Ou seja, era um segredo que eles queriam saber, que Jesus não revelou à multidão. Mas Jesus falou aos discípulos em particular.
0: Muito bom.
1: Os discípulos perguntaram em particular. E Jesus respondeu da mesma forma, em particular, né? Apontando para os eventos que antecederiam a volta de Jesus. Ou seja, aqui um aspecto muito interessante. Esse segredo, portanto, pastor Amadeus, eles são reservados, não é para a multidão, não é para o mundo. Até porque o mundo vê esses sinais que nós estaremos abordando e passa desapercebido, não muda nada, continua tudo do mesmo jeito.
0: Mas a igreja, eu falo por parábolas.
1: A igreja, ela entende, porque Jesus falou, é o segredo, Jesus falou em segredo e a igreja entende isso.
0: Muito bom, muito bom. Muito bom, continua.
1: Tá
0: bom.
1: Mas, e o Jesus continua dizendo, né, falando, em Mateus 24, a partir do versículo 2, Jesus, ele fala acerca dos sinais que viriam. E ouvireis de guerras, de rumores de guerras, e olhai, e não vos assusteis, porque é mista que tudo isto aconteça, mas ainda não é o fim. Ou seja, guerras, isso é palpável. Nós estamos hoje vivendo diversos momentos em que países encontram-se confrontando, são guerras, né?

0: nas guerras, rumores de guerras. E aí tem os sinais da natureza, né? Terremotos, maremotos, né? Nós temos peste. Vivemos aí de uma forma muito, muito presente para nós, né? Recentemente, ficamos cerceados de até mesmo ir na igreja, né?
1: Pandemia, né?
0: A pandemia, ou seja, fome, isso é patente. Países na África são vidas são ceifadas por ausência de alimentação, ou seja, esses sinais são muito palpáveis, não são distantes, estão palpáveis. E exatamente, e a mensagem da igreja está exatamente, porque a igreja entende isso. A igreja entende,
1: Você colocou bem,
0: a igreja
1: que
0: entende,
1: Jesus falou em particular.
0: Jesus falando, a igreja entende, porque ela conhece o segredo. E exatamente por isso, ela comprometida com a mensagem, comprometida com
1: A
0: a
1: profecia.
0: missão, com a profecia, ela está divulgando, ela está pregando, ela está levando esta mensagem para que este segredo, né, podemos dizer,
1: Adair,
0: esse segredo.
1: essa colocação sua aí, eu acho muito importante para a igreja. Você fez uma abordagem perfeita. Eu não tinha atentado para esse detalhe. Jesus chama os discípulos em particular. Quer dizer, Jesus fala com a sua igreja. Deus se revela à sua igreja, não ao mundo, em particular à igreja. E a igreja, ela tem consciência disso. Agora, em cima disso que você está falando, o pastor Gedeuti, tinha uma coisa muito interessante em ver as coisas e criar. Ele gostava muito de didática, criar expressões didáticas. Então, ele criou. Marcadores proféticos.
0: Marcadores proféticos.
1: Expressão dele. Aí ele passou para mim e mandou falar sobre isso. Marcadores proféticos. Não, e tal. Olha só, é uma expressão didática, não é uma expressão bíblica, é uma expressão didática. Mas isso que você colocou aí, quer dizer, os marcadores proféticos, em medicina você tem
0: Sim.
1: marcador tumoral para ver o tempo, em que estadiamento está aquele tumor, quer dizer. Você está no princípio, está no meio, você está numa fase terminal, os marcadores virais e tal. Então, em que. Aí Gedeuti colocava isso, muito interessante, quer dizer, marcadores proféticos. Em que tempo da profecia, daí que você leu, em que tempo nós estamos?
0: Estamos vivendo, exatamente. E o tempo, e esse tempo, e nós falamos o tempo do breve, né? O breve, e exatamente esse é o tempo.
1: Exato.
0: E essa abordagem é interessante, é o seguinte: por que que os avivalistas lá no século XIX, eles não falaram sobre esse momento,
1: Abordaram
0: abordaram
1: salvação
0: sobre
1: e não
0: salvação,
1: abordaram esse
0: não,
1: tempo.
0: esse tempo? Exatamente porque não era o tempo deles.
1: Exato.
0: Não era o tempo
1: Tempo
0: deles,
1: profético
0: não era o
1: deles.
0: tempo profético deles, né? No século
1: Nem do
0: XIX,
1: Lutero lá no século XVI.
0: nem Lutero. Ou seja, mas para nós que estamos vivendo, que conhecemos o segredo, não há dúvidas. Não há dúvidas de
1: O
0: que
1: senhor
0: nós estamos vivendo.
1: falou em particular.
0: Nós estamos vivendo no final dos tempos, nós estamos vivendo, estamos assistindo cumprimento de profecias que apontam para a volta do Senhor Jesus. Isso pode acontecer a qualquer momento, porque todas as profecias já se cumpriram.
1: Claro, claro. Ele coloca. Uma das profecias mais, assim, e todos os evangélicos, ninguém nega isso, né? Todos os crentes, né? Os cristãos, de uma maneira, mas os evangélicos, todos colocam Israel como o primeiro grande marcador profético.
0: Exatamente.
1: Né? E Jesus cita isso como um profético.
0: Como quando Israel se instala, como se estabelece como nação, né, em
1: Beleza?
0: 1948, é um primeiro sinal, né,
1: De repente,
0: é a figueira, né,
1: da figueira,
0: o florescer da figueira.
1: Isso é muito impactante no ministério de Jesus, como você abordou. Não tinha citações, não tinha marcadores aqui como tem hoje, né? Para mostrar o tempo profético, quer dizer, dentro desse tempo profético que nós estamos vivendo hoje.
0: Exatamente. E nós vamos observando, pastor Amadeu, e aí trazendo esse aspecto didático aos marcadores proféticos, ele vai nos dando clareza do tempo que nós estamos vivendo, né?
1: Daís, você vê o mundo de hoje, a angústia das nações, perplexidade, as potências do céu sendo abaladas, tudo isso ele diz aí. Então você quando vê hoje, quer dizer, o domínio hoje, né? O homem né? Como você podia imaginar o homem sair, quer dizer, sair daqui, quer dizer, da órbita terrestre, aquela coisa toda, foi na Lua, tá pesquisando Marte, essas coisas todas, está tudo aqui, as potências do céu, quer dizer, tudo isso sendo abalado. Imagina eles naquele tempo, não tinha nem carro, não tinha nenhum, o que que eles tinham? Aí Jesus vem e fala de uma coisa, a multiplicação da ciência toda. Então vejam, ali tudo aponta para um momento, e hoje. Quando ele diz a perplexidade das nações, porque as nações hoje, os governantes hoje, não sabem para onde o mundo vai, Paulo. Tem noção, poxa.
0: Efetivamente, eles estão desnorteados. Mas, e exatamente, Madeu, o pastor Judite sempre mencionava que o mundo estava dentro de uma nuvem negra. Uma nuvem negra cobre exatamente a circunstância que o homem está vivendo. O homem que não conhece a profecia, aqueles que não conhecem a profecia, que está alheio a ela, né? Eles estão perdidos. Estão perdidos e, na verdade, tudo isso começa a acontecer e a única necessidade que tem é de identificar responsáveis.
1: Agora, Daíso, eu queria, dentro disso que você falou, né, os sinais todos que você falou, eu queria que você abordasse uma coisa que ele aborda aí, talvez até para eles não tivesse muito sentido. Mas para nós hoje tem muito sentido, que é apostasia. Ele fala, não tinha muito sentido, porque, na verdade, quando o judeu pensava em apostasia, ele pensava muito samaritano. Eles achavam que os samaritanos, os grandes apóstatas do tempo dele, eram samaritanos que haviam se desviado daquilo que o reino do norte tinha entrado por um caminho totalmente fora daquilo que era, principalmente a lei e os profetas, porque eles só aceitavam, os samaritanos só aceitavam o Pentateuco. Então, na cabeça deles, aquilo ali era apostasia. Quando Jesus fala de apostasia aqui, é muito mais abrangente.
0: Amadeu, e aí podemos até resgatar o momento, o programa anterior, né, quando nós falamos acerca de Pedro. Pedro afastou, né, ele afastou, ele foi buscando um calor que era artificial e ele se perdeu. O que que acontece? Jesus falou em particular com a igreja. Conhecemos a profecia, mas essa profecia ela só tem valor nas nossas vidas
1: Na comunhão.
0: na comunhão. A partir do momento que você que afasta da comunhão, essa profecia ela não tem mais valor. E aí haverá apostasia. Você vai negar a fé, você vai negar as experiências vividas, você vai negar até mesmo os segredos que foi dito em particular.
1: Isso, ele fora, ele nega.
0: E nega. Fora,
1: Perfeito, perfeito.
0: ele vai negar. Exatamente a figura de Pedro ali, quando ele nega Jesus, é um ato de apostasia.
1: É, claro.
0: Eu mato a apostasia.
1: Ele nega a fé.
0: O que nós precisamos estar atentos
1: aqui? Isso é um sinal.
0: É um sinal.
1: Hoje.

0: quebra, esse segredo se perde. Esse segredo só tem valor na comunhão.
1: Adailson, deixa eu fazer um parênteses, que você está entrando num assunto muito, muito importante. E como ensino para a igreja, para todos nós, pastores, membros de igreja, você abordou uma coisa aqui, porque nós estamos vivendo, um dos sinais clássicos do breve é a apostasia, quer dizer, da fé, o apostar da fé. Mas essa, eu queria que você novamente falasse, para todos os irmãos entenderem, eu estou dando ênfase a isso. Ele está dizendo o seguinte: olha o que o pastor Daís está dizendo. Ele está fazendo uma colocação com o evento passado de Pedro. Quando você está aqui, no ambiente da comunhão,
0: Comunhão.
1: você está com a profecia.
0: A profecia te preserva.
1: Você está, exato. A profecia te preserva, exato, muito bom. Presente preserva. Quando você sai disso aqui, você perde isso aqui e você vem para cá, o ambiente aqui você tinha um ambiente, né?
0: É o calor
1: Calor
0: espiritual.
1: espiritual, a comunhão,
0: A
1: né?
0: comunhão,
1: Aqui
0: né?
1: você se isola, aí você está com quem? Nessa hora da noite, você está junto a uma, tentando se aquecer com a fogueira, quer dizer, com aquele calor humano, aquelas coisas de homem e tal, tudo bem. E aquilo que você sentiu aqui, você não
0: Não
1: sente.
0: vai sentir.
1: Muito bom,
0: Não
1: Adair,
0: vai
1: muito boa a
0: sentir. Não
1: colocação.
0: vai sentir.
1: Isso, ó,
0: E
1: isso é um ensino muito bom.
0: aí, Pastor Amadeu, é o ambiente apropriado para apostasia, para apostatar da fé.
1: Muito bom, muito boa a colocação. Muito boa a colocação. Isso é muito importante para a igreja, para mostrar que quando você não precisa se escandalizar com aquele que saiu. O que ele diz, aquele que saiu de um ambiente profético mesmo, o que ele diz aqui, você não pode valorizar. Você já pensou valorizar aquilo que Pedro fez depois? Aqui ele diz que Jesus era o Cristo, aqui ele nega, então você vai valorizar isso aqui? Não. Aqui está fora.
0: E daí, Amadeu, Pastor Amadeu, nós precisamos estar muito atentos. Os servos, aqueles que estão, todos aqueles que estão participando conosco deste programa, estarmos valorizando a profecia. Olha, o Senhor te deu uma orientação, valorize. Muitas vezes você não vai entender. Os discípulos não entenderam o que Jesus estava dizendo, porque aqueles eventos não estaria inerente ao tempo deles.
1: Por isso o Senhor revelou o culto profético para
0: Exato.
1: nós.
0: Então, se o Senhor te orientou alguma coisa, algo, aproprie, valorize, porque você vai ser preservado. E você vai evitar, né, ser um apóstata. Você vai ser preservado de negar uma verdade que é absoluta.
1: Isso. E aí, você não precisa se escandalizar com as pessoas que depois de ter conhecido Hebreus 6, né? Uma vez iluminados e tal. Hebreus 6, é o texto é esse, Hebreus 6, né? Tá. Hebreus 6 é um texto que os calvinistas têm muita dificuldade de interpretar. Porque é o seguinte, é um juízo, ali é um juízo decretado, um juízo sobre o apóstata, né? É um juízo. Então, a igreja tem que estar atenta e não se escandalizar com o apóstata, porque ele, quer dizer, o apóstata, ele negou a fé genuína. O pastor Jesus te diz o seguinte: olha, não chamem o do mundo de apóstata. O
0: Porque
1: apóstata não está no mundo.
0: saiu
1: O
0: do nosso
1: apóstata
0: meio.
1: saiu do nosso meio, né? Como a palavra fala. Então, você não deve se escandalizar quando você vê alguém que saiu, que falou coisas ruins. Nada, isso está dentro dos sinais da segunda vinda de Jesus, do breve.
0: Exatamente. Exatamente.
1: Então você vê que nós estamos encerrando o programa, já passou tão rápido, né? Você falou muito bem, Daís, a importância da profecia, daí a profecia no ministério de Jesus, a importância da profecia na vida da igreja.
0: A fim da igreja.
1: Muito bom, muito bom. Essas colocações foram muito boas. Nós estamos encerrando.

0: Mais esse programa, né, falando sobre o dom de profecia no Ministério de Jesus. Quantas coisas, olha, vocês têm muitas mensagens para pregar a partir desse programa, desses dois programas.
1: Muita Sem dúvida.
0: Visita aqui,
1: muito rico.
0: Pode falar muita coisa. Pastora Daíso, a paz do Senhor.
1: Senhor Deus, a paz do Senhor, a paz do Senhor a todos aqueles que participaram conosco deste programa.
0: A paz do Senhor a todos, até o nosso próximo. Nós vamos continuar ainda falando na nossa próxima gravação, Ministério de Jesus. Nós falamos sobre profecia. E nós vamos abordar no próximo programa, Daíso, dom de línguas. E aí, o dom de línguas no Ministério de Jesus, hein? Vamos...
1: Interessante.
0: Vamos falar sobre isso. Amém? A paz do Senhor a todos.

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3: Teve início a escala de vencimentos da terceira parcela do Imposto sobre Propriedade de Veículos Automotores, o IPVA, deste ano, em Minas Gerais. O IPVA pode ser pago via cartão de crédito, PIX, documento de arrecadação estadual, internet banking ou diretamente nos terminais de autoatendimento ou guichês dos agentes autorizados, bastando informar o

número do Renavam do veículo. Quem optar pelo cartão de crédito Pix ou emitir o documento de arrecadação estadual deve acessar o site oficial da Secretaria de Estado da Fazenda de Minas Gerais, fazenda.mg.gov.br. Pagamento também pode ser feito pelo aplicativo MG, um aplicativo do governo de Minas. De acordo com a Secretaria de Estado de Fazenda de Minas Gerais, a expectativa de arrecadação do IPVA 2026 é de cerca de 12 bilhões para uma frota tributária de cerca de 8,5 milhões de veículos em Minas Gerais. As duas parcelas anteriores do IPVA venceram nos meses de fevereiro e março. Quem deixou de pagar pode regularizar a situação de forma simples e online pelos mesmos canais utilizados para o pagamento da terceira parcela. A multa e os juros são aplicados automaticamente. O quanto antes o imposto for quitado, menos juros serão cobrados pelo atraso. Além disso, a partir do 30º dia de atraso é cobrada a multa de 20% sobre o valor da parcela.

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1: A longa espera por uma consulta médica especializada pelo SUS ainda faz parte da realidade de milhares de pessoas em todo o Brasil. Em algumas especialidades, como psiquiatria, neurologia e pediatria, não é raro que o tempo de espera ultrapasse um ano. Para tentar reverter o cenário de longas esperas por consultas médicas especializadas, o Estado do Espírito Santo tem a esperança na tecnologia como forma de ampliar o acesso e encurtar distâncias. Uma das principais estratégias tem sido a expansão das teleconsultas, que, segundo a Secretaria Estadual de Saúde do Espírito Santo, estão hoje presentes em cerca de 90% dos municípios capixabas e englobam 18 especialidades médicas. As salas são instaladas dentro das unidades básicas de saúde. A consulta é feita por videoconferência com o médico, que pode estar em qualquer parte do país ou até mesmo do mundo, desde que fale português. De acordo com a CESA, a meta é levar atendimento a quem mais precisa, especialmente em regiões onde há escassez crônica de especialidades. Todo mês, cerca de 6 mil teleconsultas. A meta é dobrar. Em média, são realizadas entre 5 e 6 mil teleconsultas por mês na Grande Vitória. Mas a capacidade do sistema permite dobrar esse número. Segundo o Estado, neste ano estão previstas 1,25 milhão de consultas e 670 mil exames especializados.
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2: Olá, ouvintes da Rádio Manaim. Eu sou Andréia Talma e vamos conversar com a médica, especialista em radiologia e diagnóstico por imagem, a doutora Liliana Prata Souza. O tema de hoje é: quais malefícios da radiação?
3: Olá, ouvintes da Rádio Manaim. Olá, Andréia. A radiação ionizante.

0: Anti são aqueles famosos raios-x que as pessoas assim chamam, que é basicamente radiografia e a tomografia computadorizada. As pessoas às vezes acham que os exames vão resolver todos os seus problemas, mas não é assim. O uso de radiografias ou tomografias seguidas, múltiplos exames, isso pode provocar um prejuízo para o paciente, porque em longo prazo o efeito da radiação ela vai se somando. Então se a gente começa a fazer múltiplas radiografias e tomografias uma criancinha, quando ela for um idoso, ela pode desenvolver um câncer por causa disso. Então o exame ele tem que ser bem utilizado. Quando o médico, no seu processo de diagnóstico, necessitar do exame, ele deve ser feito. Mas se não for necessário, não faça exames à toa, porque isso pode provocar em longo prazo um efeito cumulativo que pode inclusive gerar um câncer naquela região que foi irradiada.
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2: Condutores autuados por infrações leves ou médias em Minas Gerais podem ter a penalidade convertida automaticamente em advertência por escrito. Na prática, o motorista deixa de pagar a multa e não recebe pontos da Carteira Nacional de Habilitação, a CNH, desde que atenda aos critérios previstos na legislação. Para ter direito ao benefício, a infração deve ser classificada como leve ou média e o condutor não pode ter cometido nenhuma outra infração nos 12 meses anteriores. Quando concedida, a advertência substitui a multa e impede o registro de pontos no prontuário da CNH. A medida está prevista no artigo 267 do Código de Trânsito Brasileiro, que autoriza a substituição da penalidade financeira por uma advertência de caráter educativo. O Detran de Minas informa que o procedimento foi automatizado e a análise passou a ser realizada diretamente pelo órgão conforme os critérios legais. Após receber a notificação da multa, o Detran realiza automaticamente a análise do caso. O sistema verifica se o condutor atende aos critérios estabelecidos no Código de Trânsito Brasileiro, especialmente os previstos no artigo 267, que determina que a infração seja de natureza leve ou média e que o motorista não tenha cometido outra infração nos últimos 12 meses. Nos casos em que o dono do veículo não era o responsável pela infração, é possível realizar a indicação do réu condutor de forma digital por meio do aplicativo CNH do Brasil.

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Todos os dias ao nosso redor há inúmeras pessoas com grande necessidade de uma experiência com este Deus grande e maravilhoso, precisando conhecer Jesus, nosso Salvador. Ao perceber isso, em um dia aparentemente comum, uma irmã estava se deslocando para o trabalho em um ônibus. O ano era 2005. Ela observava todas as pessoas naquele transporte, muitas outras andando pelas ruas, todas tão necessitadas de conhecer o amor de Jesus. Naquele momento, o Senhor colocou em seu coração o louvor, a multiplicação, o milagre da salvação que Jesus faz em nós.

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2: Dados do Atlas Mundial da Obesidade 2026 revelam que 20% das crianças e adolescentes com idade entre 5 e 19 anos vivem com sobrepeso ou obesidade, totalizando 419 bilhões. A previsão da Federação Mundial de Obesidade é que até 2040 o número salte para 507 milhões de crianças e adolescentes no mundo com sobrepeso ou obesidade. Em nota, a entidade alerta que a obesidade e o sobrepeso na infância levam a condições semelhantes às observadas em adultos, incluindo quadros como hipertensão e doença cardiovascular. A estimativa é que até 2040, 57 milhões de crianças apresentem sinais precoces de doenças cardiovasculares. O Atlas mostra como as ações para enfrentar a obesidade infantil permanecem inadequadas em todo o mundo, com muitos países aquém do conjunto de políticas necessárias para prevenção, monitoramento, rastreamento e manejo. A federação cobra medidas firmes para reverter as tendências atuais. Entre as ações a serem implementadas, a entidade destaca o imposto sobre bebidas adoçadas com açúcar, restrições ao marketing direcionado às crianças, incluindo plataformas digitais, implementação das recomendações globais de atividade física para crianças, proteção do aleitamento materno, padrões mais saudáveis de alimentação escolar e integração da prevenção e do cuidado ao sistema de atenção primária.

0: a todos com a paz do Senhor Jesus. São 6 horas em ponto, horário de Brasília, desta quarta-feira, hoje dia 27 de maio de 2026. Sejam todos muito bem-vindos, muito bom dia, a paz do Senhor Jesus. Que bom encontrar você já nessa manhã, conectado, sintonizado aqui na Rádio Manaim, na TV Manaim. Os irmãos também que estão pelo YouTube, sejam bem-vindos. E os irmãos que estão na frequência 100.3 FM, em todo o Vale do Aço, Zona da Mata Mineira. Conosco nessa manhã, os pastores Diogo Cosme, Paulo Cosmo, Fernando Almeida e Luciano Rangel. O texto que será trazido nessa manhã encontra-se no Evangelho segundo João, capítulo 16, verso 33. João 16, 33. E eu já quero convidar a todos para que possamos estar em plena comunhão através do Espírito Santo de Deus nesse culto de madrugada pela Rádio Manaim, para que sejamos aos pés do Deus Todo-Poderoso, o Deus que tudo pode, tudo sabe e tudo vê. A Ele toda a honra, a Ele toda a glória. E para darmos início a esse culto de madrugada, eu quero convidar o pastor Paulo Cosmo a clamar ao Senhor. Pastor, bom dia, paz do Senhor.
1: Bom dia, Kleber. A paz do Senhor a todos os irmãos. Vamos agora iniciar a nossa madrugada com um clamor. Nosso Deus, nós clamamos pelo poder do sangue de Jesus e pedimos uma bênção toda especial para todos nós, para o seu povo, que nesta manhã estão ligados conosco. Senhor, oramos, nos dê plena comunhão e que o Senhor se agrade, Senhor, das nossas orações, dos nossos pedidos, da palavra desta manhã. Seja conosco. Nós oramos clamando em nome de Jesus. Amém. Amém.

0: Nosso Deus, nosso Pai, nós adoramos ao Teu nome, glorificamos, Senhor, pelo sacrifício de Jesus em nosso favor, que nos dá o direito de entrarmos na Tua presença, de estarmos em comunhão com o Senhor, de irmos à presença gloriosa do nosso Deus. Te louvamos por este amor, um dia nos alcançou, por esta tão grande salvação, ó Deus, pela Tua misericórdia, Senhor Deus, por esta graça maravilhosa que mesmo não merecendo, o Senhor teve misericórdia de nós. Aleluia, nós te damos por esta bênção, pelas vidas que estão sendo alcançadas, por esta graça gloriosa, por esta salvação que tem transformado lares, famílias, Senhor, pelo poder do Teu Espírito Santo. Aleluia, nós te damos por esta bênção gloriosa. Te adoramos em nome de Jesus. Amém, Senhor.
1: Nós vamos dar início agora às intercessões, um pastor após o outro, e estará intercedendo ao Senhor. A começar pelo pastor Paulo Cosme, por favor. Amém.
2: Nosso Deus, nós rogamos a Ti para que o Senhor dê a todos os pastores no Brasil, no exterior, fidelidade no exercício do ministério, e também na assistência aos rebanhos, que os teus servos sejam homens temente a Deus, retos de coração, sinceros e obedientes às orientações que o Senhor tem trazido a todos os pastores. Nos dê disposição para exercer um ministério dentro do seu projeto profético, todos os dias na dependência do Senhor. Oramos, ó Deus, de crescimento aos rebanhos. Assim clamamos em nome de Jesus. Amém.
3: Nosso Deus, também nós intercedemos para que a boa mão do Senhor seja sobre os teus servos, pastores ungidos, que viajam para assistir as igrejas no Brasil, no exterior. Que o Senhor possa conceder livramento, ser com os teus filhos. Senhor, nós te pedimos também, Senhor, supre as necessidades da tua obra nos lugares mais distantes, regiões mais carentes. Senhor, suplicamos, conceda que sejam levantados pastores segundo o seu coração, que apacentem o teu povo com ciência e inteligência, Senhor, e que a graça do Senhor seja sobre eles, ó Pai. Nós suplicamos também, Senhor, levanta mais diáconos, obreiros, e capacita os teus servos, Senhor, para auxiliar os pastores em suas funções, que em tudo o teu nome possa ser glorificado. Nós oramos em nome do Senhor Jesus. Amém.
0: Oramos também, Senhor, pelos lares, pelas famílias, os pastores, Senhor, que o Senhor venha guardar, livrar de todo laço, de toda investida. Senhor Deus, que o teu Espírito Santo possa operar nas famílias. Senhor Deus, os filhos, abençoa, Senhor, livra de tudo aquilo que não vem do Senhor, guarda também de enfermidade, Senhor, de toda investida física, material, espiritual, esconda.
3: Amém.

0: esconderijo do Altíssimo, oramos também pelos familiares de todos aqueles que auxiliam ministérios, diáconos, obreiros, os grupos da igreja. Abençoa, Senhor. Sustenta os nossos lares nesta hora. Nós oramos te pedindo em nome de Jesus. Amém.
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0: Nós saudamos a todos com a paz do Senhor Jesus. Vamos estar lendo a palavra do Senhor. João 16, 33 nos diz assim: Tenho-vos dito isso, para que em mim tenhais paz. No mundo tereis aflições, mas tende bom ânimo. Eu venci o mundo. A palavra do Senhor, Jesus, ele deixa uma palavra para os seus discípulos. No momento difíceis que eles enfrentariam, o Senhor sabia de tudo o que iria esperar após a sua morte e ressurreição. Seria marcado por lutas, perseguições, provas. Mas Jesus, ele fala de forma bem clara com cada um deles, porque Jesus conhecia a cada um dos discípulos, como o Senhor Jesus também conhece a cada um de nós.
1: Amém.
0: Sabia das aflições, das angústias que cada um estava passando naquele momento. E na caminhada deles havia essa angústia. O que seria após a morte do Senhor Jesus? Mas a palavra do Senhor nos fala, porque para que em mim tenhais paz. Não é a paz que o mundo dava, uma paz momentânea, mas uma paz que trazia ao homem o descanso, o refrigério, uma paz verdadeira, uma paz que o homem, quando procura o Senhor Jesus, ele vai encontrar a verdadeira paz da alma. No mundo você vai ter as aflições, e aflições que têm deixado o homem angustiado, sofrimento, ansiedade, inquietação. E nós vivemos isso neste mundo que aqui está. O mundo já é do maligno, nos aperta, nos aflige. Mas, meus amados, nós temos aquele que venceu todas as coisas. Ele deixa uma palavra para nós nessa manhã: mas tende bom ânimo. E o que é o bom ânimo? O bom ânimo é a coragem, é a força, é a esperança, a confiança para continuar. Não é o ânimo nosso, porque nós temos até mesmo o nosso ânimo que acaba, a nossa força que termina, mas o bom ânimo é aquele que é uma operação do Espírito Santo na vida daquele que confia no Senhor. E nesta manhã, o Senhor está dando bom ânimo às nossas vidas. É a operação do Espírito Santo para te levantar, para te colocar de pé. Nós temos a nossa parte, mas tem aquilo que vem do Espírito Santo. E nesta manhã, Ele faz isso conosco. Ele tem a porção desta manhã para te colocar de pé, para te fortalecer. O mais glorioso dessa palavra.

0: porque Jesus fala, é diretamente aos discípulos: eu venci o mundo. Essa palavra foi antes que Jesus houvesse morrido. Ele já falou para os: eu venci o mundo, ou seja, eu venci a morte antes mesmo de morrer, porque Apocalipse 13, 8 fala isso: o Cordeiro que foi morto desde a fundação do mundo. Jesus já venceu a morte antes mesmo dele se entregar, porque isso já estava consumado na eternidade. Ele venceu, e a igreja, ela é vencedora, porque nós estamos em Cristo Jesus, porque a vitória pertence ao Senhor, e a igreja é vitoriosa, porque nós estamos no Senhor, e nesta manhã nós vencemos este mundo, porque nós estamos no Senhor. Você é mais do que vencedor, meu amado. Que o Senhor possa abençoar as nossas vidas, porque este bom ânimo, ele já foi derramado, está operando em nossas vidas. Louvado seja o nome do Senhor. Vamos orar.
1: Amém.
0: Nosso Deus, nós te glorificamos e bendizemos ao Senhor pelo teu grande amor, pelo bom ânimo que o Senhor derramou sobre nós, não é de lutas, de prova, mas o Senhor tem nos sustentado. Nós te glorificamos assim em nome de Jesus. Em teu nome dizemos que a graça maravilhosa do Senhor Jesus, o amor de Deus, nosso eterno Pai, as santas, ternas consolações do Espírito Santo de Deus repouse sobre a amada igreja hoje e até a volta gloriosa de Jesus. Amém.

0: Manhã, anunciando o Evangelho Eterno, 6:20, 6:20, horário de Brasília, desta quarta-feira, hoje já 27, né? 27 de maio de 2026. Sejam todos muito bem-vindos. E você que permanece conosco, muito obrigado por estar conosco ainda, tá? Que Deus te abençoe. Vamos juntos, hein? Até às 7 horas da manhã, com pós-madrugada e depois com o Bom Dia Manhã, até às 10 horas da manhã. Meus irmãos, eu tenho aqui um pedido de oração. Vamos estar orando pelo irmão Janildo Pereira Conceição. Janildo Pereira Conceição. Ele é de Lauro de Freitas, na Bahia. Ele está passando por um momento assim, difícil na sua vida, no âmbito, né, na área da saúde. Ele está realizando um tratamento e está muito debilitado devido a esse tratamento. Então vamos estar orando pelo nosso irmão Janildo Pereira Conceição, lá de Lauro de Freitas, na Bahia, para que o Senhor possa dar uma bênção na vida dele, renovar, restaurar a esperança, o ânimo. Tenha bom ânimo, não é? É a palavra de hoje, tenha bom ânimo. Disse o Senhor Jesus, eu venci o mundo. São as aflições dos nossos dias, né? Vamos estar orando pelo nosso querido irmão, tá bom? Queridos, deixa eu mandar um abraço aqui ao nosso querido pastor Miguel Faria Lima, lá de Minas Gerais. Está conectado conosco aqui, que Deus abençoe. Um abraço, pastor Miguel. Ele aqui conosco na segunda-feira, né? Juntamente com os pastores Fausto, Wellington e o pastor Felipe Salomão. Ele é lá de Minas Gerais. Um grande abraço, querido pastor Miguel Faria Lima. Fala em Minas, então deixa eu mandar um abraço aqui pro meu pastor. Eu sou xará dele, o pastor Kleber, lá de Minas Gerais também. Está conosco aqui, conectado. Um abraço, pastor Kleber. Deus abençoe, viu? Grande abraço, saudade do senhor aí. Meus irmãos, quem está aniversariando hoje é a Jucicleide Vasconcelos, quem manda um abraço para ela é o seu esposo, o obreiro Iron. Rapaz, só nome difícil, hein? Iron. Muito bem. Parabéns, irmã Jucicleide. Deus abençoe, tá? Também quem está aniversariando, esse é especial, é o nosso querido irmão Fábio Friani, lá do presbitério, né? Um grande abraço, nosso irmão Fábio Friani, responsável ali. É, eu estou ali atrás no assunto. Ele é responsável pelas inscrições do Manaim, né? Uma pessoa especialíssima, nosso irmão Fábio Friani, né? E também vem de uma cirurgia, aliás, 5 cirurgias na coluna, né? Mas dessa vez deu certo, graças a Deus. Tá bem, já voltou o trabalho, que Deus abençoe ainda mais, tá bom, Fábio? Feliz aniversário, meu querido irmão, de coração pra você, tá bom? Também quem tá aniversário, olha só quem tá aniversário, pastor Gedaí Ferreira, também aniversariando hoje, nosso querido pastor Gedaí, aqui do bairro Boa Vista, em Vila Velha, tá sempre conosco aqui nas sextas-feiras, né? Pastor Gedair, grande abraço, meu querido pastor, um grande amigo que eu fiz nessa vida. Também, quem tá aniversariando hoje, aniversário de casamento, 26 anos de casados, pastor Diogo Cosme e a esposa Sandra. Pastor Fernando, eu não sei, agora estou em dúvida, não sei se dou os parabéns à irmã Sandra ou pastor Diogo.
1: É ela, Sandra, né? Com certeza.
0: Parabéns.

0: entendendo? Isso é a bênção, eu gosto de falar, é a bênção para a família, é, filhos, né? Uma. Servir o Senhor, Deus só nos dá bênçãos, né?
1: É uma referência, é uma referência para os filhos, né? Isso é uma referência.
0: Louvado seja o nome do Senhor.
1: Louvado seja o nome do Senhor. Parabéns, irmão Sandra. Deus abençoe aí esse matrimônio, tá bom? Cada vez mais. Agora sim, 6h24, vou pedir quem, hoje não é o PH que tem, não, é o nosso 02. Ah, ok, então, é o Josias Nunes, o nosso 02, está no comando aqui do nosso suíter, né, da nossa sala de corte internacional. Vou pedir ele, por favor, para colocar na tela, por gentileza, o texto dessa manhã, Evangelho João, capítulo 16, verso 33. Vamos ler novamente o texto, para que possamos exercitá-lo nessa manhã. Diz assim: tenho-vos dito isto. Isto o quê? O que ele falou anteriormente, e nós vamos falar sobre isso. Para que em mim tenhais paz. No mundo tereis aflições, mas tende bom ânimo. Eu venci o mundo, assim diz o Senhor. Assim diz o Senhor. Louvado seja o nome do Senhor. Meus queridos, o Senhor Jesus, ele está ali num discurso de despedida. Esse texto que nós lemos é um discurso de despedida. Foi durante a Santa Ceia. Jesus está ali reunido com seus discípulos e durante a ceia ele fala sobre a sua prisão no Getsêmani. Por isso que ele disse, ó, tenho-vos dito isso, isso que? Tudo que está antes desse versículo. Ele falou que, ó, ele falou no verso 20, ó, na verdade vos digo que vós chorareis, vocês vão lamentar, o mundo se alegrará com o vosso sofrimento porque vocês estão tristes, mas essa vossa tristeza se converterá em alegria. Ele está falando, olha, no verso 21, a mulher quando está para dar a luz, ele está falando, olha, o momento agora é como se uma mulher que vai dar a luz, que vai aumentando ali, né, a dor, enfim, a expectativa, isso, as contrações. Então ele falou, tenho-vos dito isso que ele está falando, tudo que ele falou aqui, tá bom, anteriormente. Por isso que ele falou, tenho-vos dito isso. Então ele fala sobre o que vai acontecer dali para frente. A sua morte, a perseguição que se daria e como se deu realmente aos cristãos, né? A pressão. Então ele está falando sobre isso aqui. Jesus promete paz, mas ele deixa claro que as aflições são inevitáveis. Inevitáveis. E aflições aqui, eu já falei isso muito tempo atrás aqui na rádio, repito, aflição ou aflições no original aqui é pressão. Ele fala, no mundo vocês vão ter pressão. Ó, eu vou ter pressão daqui pra frente, viu? Eu vou morrer, vou ressuscitar, mas vocês vão ter pressão. É pressão em tudo quanto é lugar. É isso que ele tá falando aqui. Porém, o Senhor Jesus diz assim, mas tem de bom ânimo. Bom ânimo. O que é bom ânimo? Bom ânimo no original é coragem. É ter um coração, uma mente forte. Pra quê? Para você suportar a pressão, as aflições. É isso que está falando. Ah, Cleber, então eu tenho que ir para a academia fazer exercício. Não.
2: Resiliente, né?
1: É resiliente, perseverante. Essa força vem de Deus. Ele está falando, olha, se vocês permanecerem em mim, o Senhor vai proporcionar através do Espírito Santo essa força, essa coragem, esse ânimo. Mente forte, coração forte, para suportar todo o sistema mundano de oposição a Deus, ao Evangelho, à Palavra de Deus, ao projeto de Deus. Pastor Diogo Cosme, paz, Senhor.
0: Paz, Senhor, agora está mais...
1: Clareou?
0: Agora está mais... tem mais tempo para você explorar aqui a mensagem.
1: Mas...
0: Eu estava aqui, quando você estava externando aí, eu estava pensando pressão. Onde que teve pressão? Lá no início, lá no Egito.
1: Sim, e muita pressão.
0: Faraó também, o povo... Ele colocou mais carga, né? Colocou para que o povo para que impedir o povo até mesmo de buscar o Senhor.
1: Cansar o povo, né?
0: Então nós vivemos dias, Jesus já estava prevendo isso para os nossos dias, porque a palavra ela é profética atual, mesmo que foi 2000 anos atrás, aproximadamente. Os discípulos estavam sofrendo essa pressão. E Jesus está falando isso, por quê? Porque já tinha falado uma vez, duas, ele continua falando, olha, nós vamos ter pressão, nós vamos ter aflições, mas tem de bom ânimo, ele está falando conosco todos os dias. Ele continua a falar, falou com os discípulos,

0: está falando conosco nessa manhã.
1: Graças a Deus.
0: Ele continua a falar, ó, neste mundo vão ter aflições. Mas tem de bom ânimo. Tenha coragem de superar isso. Tem muitos irmãos, muitas pessoas que desanimam. Desanimam porque começam a confiar na sua própria força. Uhum. E aí que está o grande detalhe. Nós não vamos vencer porque estamos a nossa capacidade, ou porque temos a nossa estrutura, ou alguns estão bem financeiramente, outros batalha financeira, mas a sorte vai vencer pelo seu esforço, e não é verdade. Isso não vai vencer o mundo com a nossa força, porque o mundo, ele vai, é astuto, tem os laços que vai tentar te parar, mas você precisa estar com aquele que venceu.
1: O senhor falou isso, né? Esse mundo jaz no maligno. Isso. Está debaixo de uma mentalidade maligna.
0: A opressão, né? Nós vemos uma carga de opressão, de ansiedade, que a mente está adoecida, né? A mente do homem. E pensa, ó, você não vai vencer, você não vai conseguir, você não vai superar. Mas olha, o Senhor, ele vira para nós nesta manhã, tem bom ânimo. Tem bom ânimo. O senhor está falando... Quem fala... Ele falou isso pra... Tem bom ânimo, ele te chama, né, pro... Bartimeu.
1: Bartimeu.
0: Bartimeu. Uhum. Tem bom ânimo. Ele te chama, então... Olha que coisa. Tem coragem, levanta, tá bom?
1: E Bartimeu, quando ele falou... Desculpa aí.
0: Não, ah, pode não.
1: Me provocou, o quê, no bom sentido. Quando ele fala assim... Tem bom ânimo, levanta e tem bom ânimo, que o mestre chama. Bartimeu ainda estava cego.
0: Sim.
1: E mesmo assim, ele creu na palavra, deixou a capa para trás, e levantou e foi. Isso é bom ânimo, é coragem... Para ir, para colocar de pé, para ter a mente e o coração forte.
0: Isso que move todas as coisas. Você está passando por lutas, está desempregado, tem bom ânimo, serve ao Senhor aí, meu irmão. Você está na luta, na prova, no seu local de trabalho, ou na enfermidade, tem bom ânimo. Porque nós vamos vencer, isso é um conto ligeiro, nossa vida vai passar rápido, daqui a pouco nós estamos já na eternidade, porque o Senhor venceu a morte. Já venceu tudo para a igreja, para nós. E muitas vezes nós olhamos para as coisas dessa vida, paramos. Ah, mas por que eu estou passando por essa situação? Ah, mas por causa de... A gente fica olhando para as coisas dessa vida, mas... E interessante que eu volto a reforçar aqui. Jesus conhecia cada discípulo.
1: Uhum.
0: Ele conhecia o coração, sabia que Pedro... Mesmo que era um pouco, tinha um ímpeto, mas ele estava com medo, olhou para João, olhou para cada um. Jesus, nesta manhã, ele olha o som dos nossos corações, ele sabe das nossas fraquezas. Ele sabe daquilo que nós temos medo, daquilo que até mesmo nós estamos no nosso sofrimento, ansiedade. Ele sabe. E ele fala conosco, diz, tem bom ânimo, meu servo, tem bom ânimo porque eu venci. E talvez você não possa entender, como os discípulos não entenderam, hein? O que eu venci, como que Jesus venceu, que ele... Talvez não entendemos, mas pela fé nós compreendemos que Jesus, ele concedeu a vitória. Bartimeu, Jesus, ele já nos deu a vitória. Já estamos na eternidade, porque ele venceu todas as coisas para nos dar a vida eterna, a salvação, né?
1: Aleluia, está decretada a vitória, né? Em nome de Jesus. Pastor Paulo Cosmo, pastor, no original a palavra tem bom ânimo, eu citei aqui, é ter coragem, ter ousadia, ser corajoso, ser resiliente, o senhor falou isso, ser perseverante. Ter bom ânimo é confiar em Deus em todas as situações, porque a paz que o senhor nos dá, shalom, que é paz, não elimina os problemas aqui nessa vida, mas nos dá coragem e força e esperança para superá-los. Paz do Senhor, pastor Paulo Cosmo.
2: Amém. Paz do Senhor, Kleber. Pastores, nossos ouvintes que estão conosco nesta manhã, nós entendemos, né, o poder dessa palavra de Jesus e essa mensagem de segurança para os seus servos. Porque o Senhor, ele estava preocupado com a igreja, com aqueles que iriam ficar. Mas o Senhor disse para que o seu povo tivesse bom ânimo. E o ânimo vem da parte de Deus, não é um ânimo que vem da nossa parte, da nossa

0: cultura, da nossa capacidade de enfrentamento, da resiliência de cada um de nós. Mas é o ânimo que vem de Deus diante das provas e das lutas que viriam sobre a igreja. Mas o Senhor então estava dizendo o seguinte: olha, vocês permaneçam no projeto, porque eu venci o mundo. Quando o Diogo ele fala sobre essa parte, você vê, a cruz não tinha acontecido ainda, né?
1: Não, ainda não.
0: A cruz não tinha acontecido, mas ele já tinha vencido
1: Sim.
0: o mundo. E o mundo ali não era, vamos dizer assim, o cosmo. Não era
1: Era
0: o planeta Terra, né?
1: isso. Era a sociedade
0: Não era,
1: injusta, né?
0: mas era o sistema que era contrário ao Senhor. As lutas, as perseguições contrárias àquilo que era de Deus. Isso é o mundo. Então Jesus venceu o pecado. Jesus venceu, né, toda essa tribulação do adversário, esse projeto do adversário para se opor. Aí, então Jesus venceu isso. Então a gente entende, quando o Senhor fala para os discípulos, tende bom ânimo porque eu venci o mundo, porque qual era o contexto histórico naquele momento? Você falou, né, eles estavam na última ceia,
1: Isso ali,
0: né, que
1: discurso
0: Jesus
1: final.
0: tinha anunciado, olha, vai acontecer isso. Então você imagina no coração dos discípulos o temor da ausência de Jesus, porque Jesus falou que ia se ausentar. Então imagina, começou a criar um temor. Talvez até mesmo um desespero no coração dos discípulos.
1: Natural, né? Natural.
0: Não, com certeza. Imagina o seu Redentor. E qual era o contexto histórico naquele momento? Naquele momento, Israel estava esperando o Messias. Um Messias que viria para resolver os problemas políticos,
1: Religiosos.
0: religiosos daquele momento. Sair das garras de Roma. O povo estava pressionado sobre um império que não era do Senhor. Então havia uma expectativa de que o Messias seria aquele redentor, aquele que iria livrar o povo de Roma. E Jesus preferiu a cruz. Imagina, então houve uma discrepância muito grande. Jesus preferiu a cruz, trazer o reino da paz, trazer a salvação para o homem, trazer o reino redentor. Então naquela noite, imagina a aflição do coração deles. E poucas horas depois Jesus foi
1: Foi no Getsêmani,
0: crucificado.
1: isso.
0: Então vamos lá. Os discípulos, quando olhavam para aquele cenário, os discípulos só olhavam para o caos, né? Para a dificuldade. O que que vai ser a expectativa? O que
1: Todo
0: vai
1: mundo
0: ser
1: aflito, né?
0: da aflita? Os discípulos olhavam para a sexta-feira, que é a sexta-feira antes
1: Da
0: da
1: crucificação.
0: crucificação, eles não viam sucesso. Vão ficar sozinhos, vai ser um desespero. Só que Deus não via sexta-feira, Deus já via o domingo da ressurreição. Deus já via o seu filho ressurreto. Deus já via a vitória na vida do seu filho. Então isso é maravilhoso. Então o Senhor, que conhece o oculto, o que está escondido, o Senhor já nos fala antes de acontecer: ó, tende bom ânimo, porque eu venci o mundo, eu vou vencer a cruz. Então, se eu venci a cruz, vocês também podem vencer. Acho que é mais ou menos nesse aspecto, nessa linha aí.
2: Consumado, Jesus falando.
1: Está consumado, o preço está pago.
2: Consumado, o preço está pago.
1: Isso.
2: Antes mesmo, o preço está pago, né?
1: Já pagou os nossos pecados que nós nem havíamos nascido ainda, né?
0: E outra coisa, né, que é interessante, que essa bênção, essa palavra de Jesus, ter bom ânimo, significa o seguinte: que de um lado nós podemos ter enfrentamentos, lutas, dificuldades, mas no mesmo tempo termos o gozo da sua paz. Porque ele fala assim, ó, tendo-vos dito isso para que em mim tenhais paz. Não é uma incoerência? Assim, ó, você está na guerra,
1: Você vai ter paz.
0: mas no coração tem paz. Você está enfermo, mas você tem o conforto do Espírito Santo. Ah, você está passando por um momento de tristeza, mas você vê a alegria, porque o Espírito Santo nos traz alegria.
1: É paz em meio ao caos.
0: Isso.
1: Né? Não é ausência de problema, é paz em meio aos problemas. Pastor Luciano Rangel, pastor, as palavras do Senhor foi para encorajar os discípulos perante as lutas e as aflições que viriam dali para frente. O pastor Paulo Costa falou muito bem, o pastor Diogo também.

0: E hoje, essa mesma palavra, que ela é eterna, ela chega, essas palavras chegam até nós, para também nós, como igreja de Cristo, continuarmos fiéis, perseverantes a Deus, apesar das aflições e das tribulações presentes nesse nosso tempo. E eu estava lendo aqui, eu lembrei aqui de Romanos 12, 2, Paulo, o apóstolo Paulo diz assim, olha, que vocês não se conformem com este mundo, mas que vocês tenham a mente transformada, ou seja, uma metamorfose transformada, pela renovação de quê? Da internet? Não. Do vosso entendimento, de uma mente, pensamentos, para que experimenteis qual seja boa, agradável e perfeita a vontade de Deus. Então, nós não podemos conformar com esse mundo, porque esse mundo jaz é maligno. Mas nós temos que ter a mente de Cristo. E como é que nós temos essa mente de Cristo? Ela é através da palavra do Senhor, do Espírito Santo, que alimenta a nossa alma, que nos fortalece a cada dia, para que possamos perseverar diante das lutas e aflições, pastor. Pastor.
1: É isso mesmo, pastor Kleber, os pastores e os nossos queridos irmãos e amigos que participam conosco aqui do pós-madrugada. A paz de Deus, né? Paulo também diz lá em Filipenses 4, é a paz de Deus que excede todo o vosso entendimento, guardará as vossas mentes e os vossos sentimentos em Cristo Jesus. Então, a nossa mente precisa ser guardada. Né? Para a gente ter uma mente firme no Senhor, nós precisamos dessa paz celestial.
0: Aleluia.
1: Que não é a paz que vem do mundo, não é? Paz que não é ausência de aflição, é uma paz interior, na verdade. Pode ter uma guerra acontecendo ao nosso lado, ao nosso redor, e o Senhor nos preserva nessa paz. E a palavra, né, aflições, né, no grego é tilipsis, não é isso mesmo, Kleber?
0: Isso, tilipsis.
1: Que significa pressão, sofrimento.
0: Isso.
1: E às vezes nós nos sentimos assim, sendo pressionados contra a parede mesmo, né? As lutas, uma notícia ruim a respeito de saúde. Às vezes um irmão está sofrendo também, a gente sofre junto, familiar, é a vida profissional. O Diogo e o Paulo já falaram bastante, né, acerca disso. Então, tudo isso nos faz sentir que estamos assim, num aperto. E não por acaso, logo em seguida, no capítulo 18, já começa Jesus no Getsemane, né? Uhum. Ou Getsemane, que significa prensa do azeite. Né?
0: Pressão também.
1: Porque Jesus, aquilo que Jesus estava falando ali, ele ia passar logo em seguida para mostrar para os discípulos que como ele iria vencer, né? Uhum. Ele já tinha vencido desde a eternidade, né? Uhum. Nós já sabemos disso. E o segredo é estar em Cristo, né? Estar em Cristo. Depois, João escreve na carta dele também, né? Esta é a vitória que vence o mundo, a vossa fé. Então, se nós estivermos com essa fé que vem do alto, estivermos em Jesus, firmados em Jesus, nós vamos vencer também. E Paulo, ele diz lá em Romanos 8, 37, né?
0: Uhum.
1: Em todas essas coisas somos mais do que vencedores.
0: E no original é super vencedores.
1: Mas aí o sentido, é interessante, o sentido aí é que nós não somos apenas vencedores aqui nesta vida. Nós vencemos aqui, uhum, mas a vitória vai além.
0: A eternidade.
1: Amém. Por isso que é mais do que, uhum, vencedores, né? E o segredo é esse, porque nós, individualmente, segundo a nossa condição, os nossos recursos, nós não vamos vencer nada, nós somos só fracassos, uhum, não é verdade? Mas em Jesus não há fracasso.
0: Aleluia.
1: Até um louvor antigo que a gente gostava muito de cantar, em Jesus não há fracasso, só a vitória. Então o segredo é esse. E a palavra dessa manhã, oportunamente, vem para consolar aqueles que estão se sentindo assim, pressionados em meio aos sofrimentos, às dificuldades. Saiba que em Jesus você já é vencedor, vitorioso. Né? O Senhor nos dá essa certeza. E diante dos sofrimentos, uhum, a palavra de Deus diz que em Jesus nós vamos ter paz. Então, é assim que nós alcançamos o bom ânimo, não é?
0: É verdade. E paz aí, que é shalom, é muito mais do que ausência de, como é que eu vou dizer aqui para os irmãos? É soteria, né? Soteria.
1: Faz parte, né?
0: Faz parte, né? É prosperidade, é saúde, não é? É bem-estar, é paz em meio ao caos. é um combo, porque os irmãos possam entender, é um combo de bênçãos que vem de Deus, que não é alcançado pela força do homem, pelo braço do homem.
2: Operação, né?
0: Operação do Espírito, né?
1: Exatamente. Então, é essa paz que molda a nossa vida, né? Que faz a nossa mente estar firmada, né? Não se corromper com aquilo que vem do mundo.
0: Isso,
1: né?
0: Não vos conformeis com este mundo.
1: Não vos conformeis com este mundo, mas transformai-vos pela renovação da vossa mente. E lá em Isaías 20, 26 diz, né? Deus conservará em paz. Plena paz aquele cuja mente
0: está nele. Louvado seja o nome do Senhor. E Paulo diz mais aqui em 2 Tessalonicenses capítulo 2, ele diz assim, olha, que vocês não sejam movidos facilmente da vossa mente, do vosso entendimento, quer por palavras, por carta, por epístola, não, ninguém de maneira alguma vos engane, ou seja, não podemos ser volúveis, temos que estar firmados na palavra, de quem? Na palavra de Deus, no Senhor, do que ele falou, por isso que ele disse isso, pastor Fernando, ele disse assim, tenho-vos dito isto, isso o que ele falou? E aí você volta aqui no texto, opa, deixa eu voltar aqui, o texto aqui diz assim, Jesus está falando com os discípulos e no próprio verso 16, ele diz assim, no verso 1, no verso 2, ele falou, olha, vão expulsar vocês da sinagoga, ó, vem a hora que qualquer que vos matar cuidará de fazer um serviço a Deus, as pessoas vão estar fazendo mal a vocês e pensando que estão fazendo bem para Deus, como Saulo fazia, lembra? E ele fala mais, assim, ó, eu vou, mas não deixarei vocês órfãos, no verso 7, se eu não for, o Consolador não vai vir. Mas quando ele vier, verso 8, convencerá o mundo do pecado todos os dias. Então ele está falando, olha, a coisa vai apertar. Em outras palavras, vai ter mais aflições, né, as perseguições. Mas tem de bom ânimo, eu estou aqui com vocês. Ou seja, o bom ânimo é uma postura de força, de confiança para enfrentar os desafios do dia a dia. Significa não se deixar dominar pela tristeza, pela frustração, pelas perseguições, pelas dificuldades, pastor Fernando, que o mundo oferece. Por quê? Esse bom ânimo vem de Deus, vem da fé, né? Da nossa intimidade e relacionamento com Deus. Paz, Senhor, pastor.
2: Paz do Senhor, Kleber, pastores, paz do Senhor, os nossos irmãos, amigos. Jesus fala aqui, né, no texto que o Diogo leu, faz três afirmações, né? A primeira é a certeza das aflições.
0: Isso.
2: Ele está dizendo, ó,
0: talvez,
2: pode ser, né, que vocês tenham aflições, ó, não, eu tô pensando, no mundo tereis aflições. É. Então, isso é uma certeza.
0: Afirmação.
2: Mas há a possibilidade de paz no meio dessa aflição, né? Em mim, ele é o príncipe da paz, diz Isaías, né? E o seu nome será príncipe da paz.
0: Sachalom.
2: Então, é nele, em mim. E a vitória, a certeza da vitória. Porque se ele estiver conosco, ele já venceu, então a garantia da vitória é a presença dele.
0: Glória a Deus.
2: É a presença dele conosco. E a grande promessa aqui nesse capítulo é o Espírito Santo, né?
0: Uhum.
2: É a vinda do Espírito Santo. Olha, vocês vão ficar tristes porque eu vou ter que ir, mas se eu não for,
0: ele não vem.
2: O Consolador não vai vir. E quando ele vier, ele vai convencer o mundo, né? O homem do pecado, da justiça, do juízo. Ele vos fará lembrar de tudo que eu vos tenho dito. Ele me glorificará. Então, é a presença do Espírito Santo que nos garante tudo isso, né? Às vezes a gente... Eu vou louvar o Senhor, né? Mas é pelo Espírito, né?
0: Uhum.
2: É pelo Espírito. Então, é a ação dele, é a operação dele, é a paz que ele dá, né? Porque ele... Uma das funções do Espírito... E que ele faz na nossa vida é quando ele revela Jesus ao homem, né? É ele que revela o Senhor Jesus. Então, a grande promessa aqui é a presença do Espírito Santo junto com a igreja nessa caminhada. O Diogo falou bem, Jesus sabia de tudo que viria sobre eles, né? Eles seriam responsáveis por dar sequência naquela obra que estava iniciando ali. Eles seriam as testemunhas, eles seriam os anunciadores, né? Eles queriam levar.

0: vai esse evangelho. E Jesus sabia tudo que viria sobre eles. E esse evangelho chegou até nós, e nós temos que dar essa continuidade. É a nossa função.
1: Mas ainda bem que não tem pressão, né, pastor?
0: Ah, ainda bem que está tudo tranquilo hoje em dia, né?
1: É o contrário.
0: É, as mesmas aflições da igreja, né?
1: É, são as mesmas.
0: O Paulo falou do mundo, né? Do mundo como a carne e o adversário, né? A carne com o adversário, né? Combatendo a igreja. Desceu a chuva, correu o rio, soprou o vento, combateu aquela casa. Mas ela não caiu. Por quê? Porque ela estava sobre a rocha. Então a certeza da vitória é isso: é a presença do Senhor Jesus. Vai ser combatida? Vai. Vai ter aflição? Vai. Vai ter provação? Vai. Mas vai ter vitória também, porque Jesus já venceu. Ele não vai
1: Louvado
0: vencer.
1: seja o Senhor.
0: Não vai vencer,
1: Você
0: ele já
1: precisa,
0: venceu.
1: quando Jesus fala assim, que ele levou sobre si as nossas dores e pelas suas pisaduras, nós não seremos, já
0: Fomos
1: fomos
0: sarados.
1: sarados.
0: Fomos sarados.
1: É, né?
2: Nos Salmos 34:19, fala assim: muitas são
1: As
2: as
1: aflições.
2: aflições dos justos, mas
1: Deus livre de algumas.
2: O Senhor livra de
1: A todas, a
2: todas.
1: todas.
2: Tem um outro texto também que é interessante, que em 1 João 5, 4, ele fala assim: porque todo que é nascido de Deus vence o mundo. E esta é a vitória que vence o
1: A
2: mundo.
1: nossa fé.
2: A nossa paz. Quem é a nossa paz?
1: Deus.
2: Jesus.
1: Shalom. Nossa.
2: Jesus.
0: Glória a
1: Amém.
0: Deus.
1: Pastor Diogo, João 14 diz assim, Evangelho de João, verso 14, diz: não se turbe o vosso coração. Jesus estava trabalhando o coração daqueles homens. Nós temos o capítulo 16 hoje, né? Mas antes do capítulo 14, Jesus já começa a trabalhar com o coração daqueles homens. Ó, não fiquem turbados o coração. O que é turbar o coração? O coração aflito, inquieto, desassossego, quem está agoniado, né? É isso que ele está falando. Não fique agoniado, calma, né? Não se turbe o vosso coração. O Senhor já estava trabalhando o coração daqueles homens ali. Porque o Senhor sabia que o inimigo e o mundo, e aqui o pastor Fernando foi muito feliz na colocação, fala da carne, né? Esse sistema mundano que tenta impedir. Aliás, o sistema tentou impedir Jesus de realizar a vontade de Deus. Ele tentou. Jesus não foi tentado no deserto? Quantas vezes? Quantas vezes os religiosos, os fariseus, tentaram Jesus ali? Quantas vezes? Sim, mas o Senhor não deixou que o mundo influenciasse o seu modo de pensar. Porque nós temos a mente de Cristo. E a fé vem pelo ouvir, de um relacionamento, né? Relacionamento com a palavra de Deus, com o próprio Senhor, que é a própria palavra. É isso que fortalece, que nos dá ânimo, nos dá coragem, nos traz paz.
3: Estavam vivendo, igual você colocou aqui, né? São as pressões de todo lado, né? O sistema, seja religioso ou político, vai colocar, queria e contra o projeto do Pai, né? Há várias operações do engano que tentam deturpar o projeto do Pai. E eu fico observando o seguinte: os discípulos estavam no meio de um monte de coisa, né? Havendo Jesus ali, as acusações, porque eram as acusações,
1: falsas acusações, né?
3: se levantando, e eles vendo tudo aquilo, porque naquela época não tinha rede social. Hoje nós vivemos um momento em que a gente está sendo atacado por redes sociais, né? O tempo todo, e vem os fake news, e você fica. Então você tem que, primeira coisa, o certo tem que saber de quem ele é, quem está servindo. A experiência com o Senhor, nós sabemos quem nós servimos, quem está falando conosco. Quem fala conosco é Jesus. Jesus está falando com o discípulo. Não tinha intermediário. Quem fala com o discípulo é Jesus que está falando com o discípulo. Quem fala com você nessa manhã é o Senhor Jesus. Então a palavra para nós, nós estamos seguindo, não é um líder, nós estamos seguindo o Filho de Deus, nosso Senhor, aquele que venceu a morte, aquele que deu a salvação, aquele que se entregou por nós. Foi a palavra, né, deste final de semana: se juntar todos os tesouros, né, o homem acha que vai comprar a salvação juntando, né, todos os tesouros, os bens, A salvação é um bem que Jesus comprou.

0: né? O preço foi pago, não é por ouro, não é prata dessa vida, nenhum tesouro dessa vida paga a salvação. Mas Jesus, ele deu o sangue dele, né? Ele venceu pelo sangue inocente de Filho de Deus, ele venceu a morte.
1: Aleluia.
0: Então, veja bem, nós temos um Deus que venceu a morte e nos deu a salvação, o maior bem que nós temos. E nós vamos ouvir quem?
1: É, a fé vem pelo ouvir, mas engano também. Então, você tem que saber quem você está ouvindo nessa hora.
0: Então, nós temos que entender que precisamos. E para ouvir o Senhor é estar na comunhão.
1: Na comunhão.
0: Para dar paz, para ter paz, não é a paz. A paz é, tem que sentir a comunhão, a alegria. Tem que estar em comunhão, tem que estar em vigilância. Neste mundo, temos que estar. A igreja tem uma posição de oração. Muitos nessa manhã estão madrugada nas igrejas, aqui na rádio, estão madrugando, estão buscando o Senhor para ter essa paz.
1: Uhum.
0: E essa mesma operação, essa comunhão, acontece no corpo. Só há paz, só há comunhão no corpo. Então, meu amado, nós temos que entender todas as aflições, porque o Senhor já venceu a morte, está preparando um lugar para nós lá, daqui a pouquinho já está. Já vai se cumprir também aquilo que ele falou, não vai?
1: Vai.
0: Vinde e bendiz o meu Pai. E é isso que nós estamos aqui esperando, aqui, ansiosos.
1: Amém. Meu Deus. Querido, o nosso irmão, o diácono Anderson, lá de Jundiaí, São Paulo, disse assim: Kleber, após a morte e ressurreição do Senhor, os discípulos ficaram com medo, se trancaram dentro de casa, né? É verdade. Mas Jesus ressuscitou, colocou-se entre eles, no meio deles, entrou ali onde estava no cenáculo e disse: paz seja convosco, né? Então, obrigado, Anderson, pela sua participação. Hoje também, vivemos dias assim, né? Muitas lutas, aflições, as pessoas, às vezes, confiadas na sua própria força, sentem-se frustradas, porque vão sentir mesmo, porque a nossa força vem do Senhor, né? Ela vem do alto. Pastor Paulo, temos dois minutinhos.
2: A última palavra é de Cristo.
1: Sempre.
2: Você vê que no texto, nós podíamos inverter aqui, ó. Tem de bom ânimo, eu venci o mundo, mas no mundo tereis aflições. Poderia ter dito isso, mas ele falou o contrário. Ó.
1: A última palavra dele.
2: Exatamente. Então, esta é a nossa garantia, a nossa felicidade, que a última palavra é de Cristo. Nós vamos ter paz, vamos ter ânimo.
1: E tem um detalhe que os irmãos às vezes não percebem. No texto original, não tem versículos nem capítulo, é direto. Então, quando ele diz assim, eu venci o mundo, o próximo versículo que ele fala... Jesus então falou assim e levantou seus olhos do céu e disse: Pai, é chegada a hora, glorifica o teu filho, Pai, que também o teu filho te glorifique assim. A última palavra dele.
2: Amém.
1: E aí ele foi para a conclusão do projeto.
2: Glória a Deus. Glória
0: a última palavra é o quê? Eu venci.
1: Eu venci o mundo e venceu. E acabou. E ponto final. Hã? Louvado seja o nome do Senhor. Queridos, são 6:57. Nós estamos encerrando. Lembrando que temos que orar pelo nosso irmão Alexandre Campos Souza, ele aqui do Vale da Esperança, aqui em Cariacica. Ele passou por uma cirurgia no intestino, está usando tráqueo, está no CTI. Ele se encontra com um pulmão muito fraco, né? Vamos estar orando por ele? Alexandre Campos Souza, aqui do Vale da Esperança. Vamos estar orando pelo nosso irmão, para dar uma bênção ao nosso querido, para que ele possa ter a saúde restaurada. 6:58, vou pedir o pastor Luciano Rangel, para que esteja orando pelos nossos irmãos, os demais pastores que possam pôr as mãos, por favor, feche seus olhos, é momento de oração.
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4: Senhor, nosso Deus, nosso Pai, nós invocamos agora o teu nome.
0: Meu Deus, tem misericórdia.
4: Para suplicar a ti, Senhor, estenda as tuas boas mãos para abençoar o teu povo.
1: Abençoa
4: aqueles que se encontram em meio às aflições. Senhor, nós te pedimos que o Senhor possa enviar o socorro nessa hora. Socorro que vem do alto. Senhor, conceda bom ânimo aos teus filhos, Senhor, força, coragem, para não recuarem, mas para prosseguirem, perseverarem na tua presença, Senhor. E que as tuas palavras que foram ouvidas nesta manhã possam trazer paz às suas almas em meio a essas aflições. Conceda, Senhor, vitória, ó Pai, diante das angústias, das lutas, que o Senhor possa estar operando na vida daqueles nossos irmãos que estão lutando com enfermidades, como irmão Janildo, que está fazendo esse tratamento.

0: Irmão Alexandre, que está na UTI, que o Senhor possa abençoar, Senhor, dando a recuperação dessa cirurgia, dando saúde ao teu filho e a todos aqueles que estão acamados em leitos de hospitais, sofrendo com doenças crônicas, em tratamento, esperando recursos, que o Senhor possa estar suprindo as necessidades, abrindo as portas, Senhor. Que o Senhor possa abençoar também os nossos irmãos que estão completando mais um ano na Tua presença, Senhor. Prepara um presente todo especial, fala com eles, que eles possam sentir o Teu amor nesse dia. Aqueles que fazem aniversário de casamento também, abençoa, Senhor, os Teus servos, ó Pai. Nós oramos e já Te agradecemos, ó Deus, por tudo quanto o Senhor tem operado sobre o Teu povo nesta manhã, em nome do Senhor Jesus.
1: Amém. Amém.

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0: Maranhão, no Centro Evangelho Eterno, 8 horas 14 minutos, 8 e 14, horário de Brasília.
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0: 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Até as 10 horas da manhã, eu estou por aqui te fazendo companhia aqui na Rádio Manaim. Muito bom dia! Que bom que você está aqui conosco.

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1: Rádio Manaim anunciando o Evangelho Eterno, 8 horas 34 minutos. E nós seguimos aqui na nossa programação no Bom Dia Manaim até as 10 horas da manhã. Louvando ao Senhor, oferecendo ao Senhor a nossa adoração, todo o nosso louvor.

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1: Manaim, anunciando o Evangelho Eterno, 9h14, 9h14, horário de Brasília.
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1: Deixa eu mandar aqui uns abraços aos nossos irmãos que estão acompanhando a nossa programação em todo o Brasil e também no exterior. Um abraço ao nosso irmão Damião Correia, que mora na Ilha das Caieiras, aqui em Vitória. Onde está o nosso querido pastor Augustinho? Um grande abraço aí ao Damião, a todos os irmãos da região do Bela Vista e ao pastor Augustinho. Deus abençoe a vocês aí, tá? Abraço ao nosso irmão Damião. Abraço também a Esther Miranda Diniz, que mora em Inhaúma, no Rio de Janeiro. Ela diz: Clebe, todas as manhãs são maravilhosas, né? Mas há dias que estamos mais suscetíveis ao amor de Deus através das mensagens. E hoje é um dia desses, né? Que manhã maravilhosa. Deus abençoe sempre a todos vocês.

tá bom? Tá bom, Esther, obrigado pelo carinho aí, tá? Deus abençoe a você e os irmãos aí de Inhaúma, no Rio de Janeiro. Um abraço ao nosso querido irmão Eduardo 30, aí de Rio Comprido, no Rio de Janeiro, também participando sempre, todo dia aqui conosco. Obrigado, as suas colocações são muito pertinentes, viu? Um abraço aqui à irmã Estefânia de Almeida, que mora em Morada de Laranjeiras, aqui na Serra. Obrigado pelo carinho, irmã Estefânia. Um abraço, viu? Boa semana. Um abraço também a Maria Aparecida Alves da Silva. Ela mora em Diadema, São Paulo. E ela manda os parabéns para a irmã Valdelice, da Igreja de São Paulo, Diadema. Tá aniversariando. Deus abençoe. Parabéns. Muitos anos de vida aí. Tá bom? Tá bom, irmã Valdelice? Recebendo aí um abraço da irmã Maria Aparecida. Um abraço ao Tiago Tosta, que mora no Monte H, Piúma. Já fui lá em Piúma, hein? Muito bonita, cidade belíssima lá. Ele pede oração pela vida do pastor Alexandre Campos Souza, do Vale... Perdão. O Tiago, ele pede oração pela vida do Alexandre Campos Souza, da Igreja do Vale da Esperança, onde o pastor responsável pela igreja é o pastor Sérgio Castaldi, agora sim, né? Então, o Alexandre, ele fez uma cirurgia, atualmente está com a tráqueo, está na CTI do hospital. Vamos estar orando pelo Alexandre, isso dá uma benção à vida dele. Um abraço à irmã Vanusa Figueiredo, que mora em Saquarema, no Rio de Janeiro. E ela diz: Cleber, como é bom saber que o nosso Deus é que nos dá bom ânimo para continuarmos na caminhada, né? Verdade, nossa luta diária. No mundo tereis aflições, mas tens bom ânimo. Eu venci o mundo, disse o Senhor Jesus, né? Um abraço a Ana Fernandes, que mora no bairro Camargos, em Belo Horizonte, em Minas Gerais. Ela diz: a paz que Deus nos dá não é ausência de conflito, né? Mas para termos condições de lidar com a tribulação, com o conflito, com os problemas, e termos bom ânimo. É isso mesmo. Um abraço, irmã Ana. 9:17 aqui na Rádio Manaíma.

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1: Manaim, do Centro Evangelho Eterno, são 9:27, 9:27. Lembrando que hoje, quarta-feira, culto das servas em todas as nossas igrejas Cristã Maranata, a partir das 7:30 PM. Você é o nosso convidado, você é a nossa convidada a estar juntamente com a igreja para louvarmos e engrandecermos o nome do nosso Deus, tá bom? Então hoje, quarta-feira, culto das servas, a partir das 7:30 PM.

0: Janaína anunciando o Evangelho Eterno, 9h44. Abraçando os nossos irmãos em todo o país, também os irmãos que estão no exterior. Um abraço aqui à nossa irmã Ana Catani, que está em Jardim Paulista, Atibaia, São Paulo. Uma bênção estar com vocês aqui, viu? Um abraço aos irmãos aí de São Paulo. E ela diz: Kleber, manda os parabéns aí para nossa irmã Valdelice, tá aniversariando hoje. Ela é aqui de Diadema, sim, nós mandamos um abraço hoje cedo no curso de madrugada. Vou mandar de novo aqui um abraço e parabéns à nossa irmã Valdelice, aí de Diadema, a aniversariante do dia, recebendo o abraço dos irmãos, em especial da irmã Ana Catani, que ela disse assim: eu sou. Ah, tá, e também parabéns ao pastor Henrique Gomes. Isso, um abraço ao pastor Henrique Gomes, também tá aniversariando, tá? Tá bom, Ana? Dá um abraço aí no pastor Júlio Gustavo, tá? Um abraço aos irmãos aí de Diadema, São Paulo, e também de Atibaia, os irmãos aí. Já que eu tô em São Paulo, um abraço aos irmãos de Jundiaí, São Paulo também. Nosso irmão Anderson, também toda a sua família, aos pastores, irmãos queridos aí de São Paulo, em especial de Jundiaí, tá? 9h46.
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Olha, muito bom dia a você, seja bem-vindo. Quero te cumprimentar com a paz do Senhor Jesus. Que bênção ter você aqui com a gente. A partir de agora estamos entrando no ar. Hoje é quarta-feira, dia 27 de maio de 2026. Bom dia, meu amigo, bom dia, minha amiga. E eu peço permissão a partir de

0: agora para poder entrar. Podemos entrar? Podemos entrar aí na sua casa. Podemos entrar aí, ó. Podemos entrar aí na sua loja. Aí na loja. Aí no escritório. Aí na fábrica, nas indústrias. Podemos entrar aí no seu carro? Você já liberou? Estamos entrando aí, ó, no carro. Aí no ônibus, aí no seu caminhão. Motorista, né, de aplicativo. Estamos entrando, estamos entrando. Aonde você estiver, no Brasil, no exterior. Deus abençoe a nossa manhã aqui de quarta-feira. Você estava até agora há pouco aí com o programa Bom Dia Manaim com o nosso companheiro Kleber Correia. E a partir de agora, o Viva ao Rei, até o meio-dia, né? Vamos aqui pela misericórdia de Deus, à frente aqui dos microfones. E que Deus assim possa abençoar aí o nosso dia. Já está nos abençoando, né? Não é verdade? Já está aí nos abençoando. E olha só, hoje dia 27 de maio de 2026, tem alguém fazendo aniversário aí na sua casa? Tem alguém fazendo aniversário? Conta pra gente, e daqui a pouco você manda aqui pra mim. Já já, estaremos homenageando os aniversariantes do dia, é isso?
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0: E a gente começa aqui o programa com o nome do hino. Aliás, esse hino foi gravado no Manaim, em Marechal Floriano, Domingos Martins. Maravilhoso, meu Deus, é maravilhoso.

tem alguém fazendo aniversário aí na sua casa e na família, tem gente fazendo aniversário hoje. Daqui a pouco vou mandar um abração para quem tá completando mais um ano de vida hoje, dia 27 de maio. Claro, claro, vamos celebrar, vamos festejar, vamos comemorar com essa data tão importante, né? Que marca a gente, não é verdade? Então, se você está completando mais um ano de vida, manda para mim, manda aqui, porque daqui a pouquinho eu vou mandar um abração. Ou você conhece alguém, um amigo, uma amiga, pessoal da sua igreja, aquele irmão, aquela irmã, pessoal do seu trabalho, aí da sua escola. E, ó, não pode esquecer, né? E hoje tá fácil, né, gente? Tá tão fácil você saber sobre o aniversário da pessoa, se hoje ela tá completando mais um ano de vida. A própria mídia aí te notifica, né? Vai no Instagram conta tudo. Então você, ó, confere aí se tem alguém fazendo aniversário e manda aqui pra Rádio Manaim. Entra aí no nosso site, radiomanaim.com.br, radiomanaim.com.br, aí você clica no link interatividade. Clicou no link interatividade, aí vai aparecer para você participação ao vivo. E é por ali que você vai mandar o seu feliz aniversário. E temos hoje também, hoje é quarta-feira, as datas comemorativas. Ó, vamos lá para as comemorações, hein? Hoje é o Dia Nacional da Mata Atlântica. Hoje é o Dia Nacional da Mata Atlântica. Hoje é o Dia do Serviço de Saúde. Sim, um abraço a todos os profissionais da área de saúde. Hoje é o Dia do Serviço de Saúde. Belíssimo serviço. Dia do Engenheiro de Custos. E hoje é o dia também do Profissional Liberal. Sim, hoje é o dia do Profissional Liberal, que é celebrado aí também, celebrado todo dia 27 de maio. E essa data é, homenageia aí quem conclui, né? Quem concluiu aí a formação superior ou técnica e possui liberdade para exercer sua profissão. Esses especialistas prestam serviços técnicos, podendo atuar de forma autônoma, sem vínculo ou com a carteira assinada em empresas, né? Geralmente eles realizam trabalhos que exigem qualificação e registro em conselhos de classe, como OAB, o CREA, CRM, o CRO. E as principais características é responsabilidade técnica, profissional autônomo, trabalhando aí por conta própria. Então, nosso abraço aí para você que é profissional liberal e que Deus abençoe o autônomo, né? E tá sempre ligado, conectado aqui com a gente. 10h17, Rádio Manaim.

0: 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Olha, hoje tem culto na Igreja Cristã Maranata, quarta-feira. Se você quiser participar de um culto na Igreja Cristã Maranata, o horário oficial, às 19h30, às 19h30. Procure uma Igreja Maranata aí perto de você, aí no seu município, na sua cidade, aí na sua região. Você gostaria de saber o endereço de alguma igreja? Então entra aí no link. Eu vou te passar um link. Anota aí, por favor. igrejacristamaranata.org.br/cultos. Igreja, tudo junto, tá? igrejacristamaranata.org.br/cultos. Ali você vai clicar em endereço. Você vai no endereço, digita, coloca o endereço, a rua ou a avenida, onde você estiver, e clica em buscar para saber se tem uma Igreja Maranata aí bem próximo aí da sua região, perto de você. E olha, leve a sua família, leve um amigo, leve uma amiga, leve um visitante, e olha, Deus tem uma bênção para o seu coração. Participe hoje do culto na Igreja Cristã Maranata, às 19h30. O culto hoje, na quarta-feira, geralmente as irmãs estão ali à frente, né? O culto, a gente chama de culto de senhoras, mas é um culto aberto para todos. Então você, meu irmão, minha irmã, meu amigo, minha amiga, participe do culto hoje na Igreja Cristã Maranata.
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0: 10h26. O nome desse hino, Como Cristo Ensinou.

0: O nome do hino, As Muitas Águas. Agora 10h35 aqui no horário de Brasília. Como é bom sentir a presença de Deus, como é bom louvar ao nome do Senhor.
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0: Pois é, mandando o seu bom dia, quem tá aqui comigo mandando bom dia, a Silvana aí de Cariacica, Silvana Santana. Um abraço para você, Silvana Santana aí de Cariacica, na Grande Vitória, Estado do Espírito Santo. Bom dia também, bom dia para Maria, nossa irmã Maria de Itamaraju, na Bahia. A Maria Godoy também tá ligada aqui com a gente. Tudo bem, Maria? Um abraço a todos aí de Vitória, aqui na capital, no Espírito Santo. Ainda no Espírito Santo, um abraço para todos aí de Barra de São Francisco. Nosso companheiro Walter tá ligado aqui com a gente também. O Walter Pereira, motorista de aplicativo, trabalhando firme aí. Só no dinamismo. Um abraço a você, Walter. Que bom que você tá aí no carro, ligado, conectado com a gente. Que Deus abençoe o seu trabalho aí. Que Deus te dê toda a segurança, todo o livramento. Que Deus abençoe o nosso dia, nossa quarta-feira, sua quarta-feira aí. Olha, quem tá comigo também mandando aqui o seu bom dia. Não para, né? Quem tá ligado aqui com a gente também mandando o seu abraço. Deixa eu verificar aqui. Sempre bom saber os irmãos que estão conectados aí com a nossa programação.

0: Que Deus abençoe a você, meu amigo. Que Deus abençoe você, minha amiga também. Olha, quem tá comigo ligado aqui na Rádio Manaim, deixa eu mandar um abração. Uma saudação para os irmãos que estão conectados aí em Portugal, os irmãos aí em Queluz, os irmãos que estão no exterior. Deus abençoe. Mandar um abraço aí a todos os irmãos da igreja em Queluz, Portugal. A nossa irmã Isaura, irmão Rosé. Irmão Isaura e o irmão Rosé. Um abraço aí ao pastor Márcio, ao pastor Geraldo, aos queridos irmãos, aliás, a irmã Isaura, né, o irmão Rosé, da igreja de Castelândia, na Serra, aqui no Espírito Santo. Estão fazendo um passeio, estão ligados aí, estão conectados com a gente. Um abraço a todo o povo aí da igreja Maranata de Castelândia, na Serra, perto aí de Jacaraípe. E que Deus abençoe a todos também, também que estão firmes aí, conectados com a gente. Que Deus abençoe a cada um, em nome de Jesus. Agora 10h37.
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Maravilha, né? Matando saudades, nome desse hino, situações. Situações. 1 Coríntios 10:13. Deus, ele diz assim, olha, Deus não permite que sejamos provados, tentados, além do que podemos suportar. E sempre providenciará um escape, sempre. Sempre providenciará um escape. É o que diz esse hino, né? Pois eu sei que jamais eu provado serei além do que eu possa suportar. E se ainda eu cair e pensar que é o fim, Jesus me ergue e segue junto a mim. Jesus me ergue. E Jesus, ele está erguendo muitos. Está difícil. Não está aguentando. O Senhor sempre ergue. Ele sempre ajuda. Fique firme. Fique firme em oração, em comunhão, buscando a Deus. E se você está, quem sabe agora você está precisando de oração, ligue. Eu vou passar para você um número no telefone para você ligar. E quando você ligar, um pastor vai te atender e vai orar por você. Vai orar pela sua causa, vai orar pela sua situação. Para você que nunca ligou, para você que nunca teve essa oportunidade, ligue. Olha, para quem está no exterior, para você que está vivendo um momento de aperto, um momento de aflição, se sentindo, né, numa rua sem saída, então você pode entrar em contato agora, ligue. Para quem está no exterior, o DDD 27, tá? 99309-1405. 99309-1405. DDD 27, você que está aí no exterior, pode entrar em contato. Os nossos pastores estão de plantão 24 horas. É isso mesmo que você ouviu. Plantão 24 horas, pela manhã, tarde, à noite, de madrugada. Se você ligar, eu quero ligar às 3 da manhã, quero ligar às 5, 4 da manhã, pode ligar.

0: temos pastores ali à disposição, plantão 24 horas para te atender. Amém? DDD 27 99309-1405. Esse celular, pode ligar pelo WhatsApp, é exclusivo para você que está no exterior. Para você, meu amigo, para você, minha amiga, que está aí no exterior e precisa entrar em contato, quer receber uma oração agora, neste exato momento. Pode ligar, pode entrar em contato. Quem está no Brasil, 0800-707-3076. Para quem está no Brasil, a ligação é de graça, a ligação aí é gratuita.
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0: 10h47.
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0: 10h57, tá aí, ó, a sequência Perfeito Louvor. Fechamos com esse lindo louvor, lindo hino. Os dias estão passando, deitada na relva, uma feliz ovelha. Jesus Cristo é um amado. E a qualquer momento, mais uma edição aqui, a sequência Perfeito Louvor.
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0: Olha aí, que bênção! Que bênção é ter você fazendo aniversário hoje. Hoje, dia 27 de maio de 2026. Mês de maio aí, mês de festa. Aliás, lá em casa também, durante todo esse mês, todo mundo lá no mês de maio, né? Aliás, eu sou de abril, mas o mês de maio, a maioria lá em casa, pessoal também fazendo aniversário, né? Mas vamos lá, o importante aqui é você agora. Você que está completando mais um ano de vida, que Deus te abençoe. Parabéns para a jovem Maressa Polônia. Ela é da Igreja Cristã Maranata Araçás 2, bairro Araçás, em Vila Velha, aqui no Espírito Santo. Ela é da Igreja Maranata Araçás 2. Ela recebe um abraço de todos os irmãos e toda a igreja. A nossa irmã Ivani está lembrando aqui da nossa irmã Maressa Polônia. A Ivani, que é de Pontal das Garças, em Vila Velha, fazendo essa homenagem à Maressa Polônia, da Igreja Maranata de Araçás 2, em Vila Velha. E você, está fazendo aniversário hoje também, está recebendo aqui o nosso abraço. Ó, receba aí o nosso abraço. Que você possa viver grandes experiências com Deus nessa nova fase, neste novo momento aí da sua vida.
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0: 10h58.

0: 11:07 aqui, ó, na Rádio Manaim. Você que tá conectado aqui com a gente também, muito bom dia mais uma vez a você que tá ligado. Damião Corrêa tá ligado aí com a gente, né? Um abraço a você, meu companheiro. Ele manda um abraço aos irmãos. Os irmãos da Igreja Maranata aí de São Pedro 1, em Vitória. Um abraço a todo o povo de São Pedro 1. A Igreja de São Pedro 1. Deixar um abraço para Elilânia e Mônica. O Damião, que é de Ilha das Canheiras, né? Ilha das Canheiras aí em Vitória. Tá ouvindo aí a Rádio Manaim. Um abraço a você. Deus abençoe. Quem tá comigo também ligado é Andréia Vasconcelos. Tudo bem, Andréia? Um abraço ao nosso povo aí de Poços de Caldas. Andiara Simões. Tudo bem, Andiara? Seja bem-vinda aí, minha irmã. Deus abençoe sua vida aí. A Luciane Marcel também tá ligada aí de Gravatá. Um abraço a você, minha irmã. Ana Maria mandando o seu bom dia. Bom dia. A Luciana também tá ouvindo a Rádio Manaim Vila Velha aqui no Espírito Santo. Um abraço também aqui aos irmãos dos Estados Unidos. Ah, um abração pro povo aí nos Estados Unidos, ligados aqui na Rádio Manaim também. Recebi um recado aqui do pastor Everaldo. Alô, pastor Everaldo Filpo. Aquele abraço aos irmãos aí, pastor Everaldo Filpo tá ligadíssimo na Rádio Manaim. Pessoal de Jacksonville e Orlando. Um abraço ao nosso povo aí nos Estados Unidos. Pastor Everaldo Filpo está sempre conectado com a gente, está sempre em oração aqui também pela programação aí da Rádio Manaim. 11:09, continua.
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Olha, pra você que tá ligado aqui com a gente, tô preparando aqui mais louvores, né, pra você tá adorando a Deus. Mas enquanto isso, enquanto eu vou preparando aqui os hinos, a gente vai preparando a sequência, quero falar pra você sintonizar. Quero saber se você já sintonizou. Já sintonizou aí na TV Maraim? Tá sabendo, né? Pois é, você tá sabendo aí que nós estamos em mais de 20 canais espalhados pelo Brasil. Estamos aí com a nossa TV Maraim, cobertura nacional, TV aberta, tá, gente? TV aberta da TV Maraim. E você já pode sintonizar na TV aberta assistindo aí a programação da TV Maraim. Programação voltada aí pra família. E compartilhe os canais. Olha, em ordem alfabética, vou passar para você os canais que nós estamos operando. Combinado? Então vamos lá, anota aí no celular, para você tá passando. Depois você entra no Instagram, entra aí no Instagram da Rádio Maraim, da TV Maraim, e ali, no nosso Instagram, em nossas mídias, nós temos os canais para você sintonizar. Então, vai anotando aí. Enquanto isso, você vai anotando. Se você não sabe ainda, anote aí, em ordem alfabética. Combinado? Digita aí no celular, ou anota aí, você que gosta de escrever, né? Caneta, papel, vai lá, anota aí. Em ordem alfabética, estamos para a TV Maraim, TV aberta, hein? Operando em Belém do Pará. Belém, letra B, Belém do Pará, canal 20.2, 20.2. Belo Horizonte, letra B, Belo Horizonte, BH, canal 31.2, 31.2. Seguindo, ainda a letra B, Brasília, estamos aí em Brasília, Distrito Federal, canal 5.2 em Brasília. Vamos agora para a letra C, Campo Grande, Curitiba, vamos lá, Campo Grande, Mato Grosso do Sul, 20.2, canal 20.2, Curitiba, canal 15.2, letra E, Espírito Santo, estamos aí operando no canal no Espírito Santo, hein? Em Vitória, na capital, no canal 16.2. Agora a letra F, hein? Florianópolis e Fortaleza. Florianópolis, Santa Catarina, 14.2. 14.2. E Fortaleza, no Ceará, 16.2. Florianópolis, Santa Catarina, 14.2. E Fortaleza, no Ceará, no canal 16.2. Letra G. Vamos agora para Goiânia. Goiânia, Goiás. Estamos aí no canal 23.2, 23.2 em Goiânia, Goiás. Letra J, vamos agora para João Pessoa na Paraíba, canal 4.2, estamos operando aí, hein? No canal 4.2 em João Pessoa. Nas letras M,

0: N, M de Maceió e N de Natal. Vamos lá, Maceió, Alagoas, canal 16.2, 16.2 para Maceió. E Natal, Rio Grande do Norte, 15.2, 15.2. Vamos sair agora da letra M, N, vamos para a letra P. P de Palmas, Palmas Tocantins. Estamos aí no canal, operando no canal 5.2, 5.2 para Palmas. Porto Alegre, isso, mais uma letra P. Porto Alegre, Rio Grande do Sul, 55.2. Porto Alegre, 55.2. Vamos agora para a letra, deixa eu ver aqui, R. Recife e Rio de Janeiro, anota aí. Recife e Rio de Janeiro. Em Recife, na capital, Pernambuco, canal 48.2. 48.2 para Recife. E no Rio de Janeiro, na capital, nós estamos operando no canal 32.2. 32.2. Salvador, Bahia, 36.2. 36.2 em Salvador. Letra S, São Paulo, né? S também. São Paulo, capital, 17.2. 17.2 em São Paulo. E fechando aqui a letra, vamos fechar, Teresina. T, de Teresina, Piauí. Estamos aí operando no canal 19.2. 19.2. Esses são os canais para você estar assistindo aí a programação da TV Manaim. Pela manhã, tarde, à noite e madrugada, 24 horas no ar. Nós estamos operando na TV aberta. Esses canais que eu citei, tá na nossa mídia, tá no Instagram da Rádio Manaim, tá no Instagram da TV Manaim. E você pode compartilhar aí com a família, com os amigos, para aquela pessoa que você já tá evangelizando. Tem alguém indo na sua igreja, que tá começando agora na caminhada? Manda esses números aqui, os canais, mande mesmo, para que a pessoa possa acompanhar a TV Manaim, acompanhar as publicações da Igreja Cristã Maranata. Faça isso, compartilha aí o nosso link, compartilha esses canais e sintonize. É, eu citei aqui algum canal aí da sua capital, aí da sua cidade, então sintonize, assista, fala pra gente como é que tá a qualidade, como é que tá chegando a qualidade, como é que tá chegando a programação. TV aberta da TV Manaim, cobertura nacional aí da nossa TV Manaim, uma emissora da Igreja Cristã Maranata, e será um prazer ter você aqui com a gente. E ainda estamos operando no canal da antena parabólica, antena digital, no canal 126. Antena parabólica, tá? Antena digital, no canal 126. E para quem tem o pacote completo da Sky, estamos operando no canal 587 da Sky. Para quem tem Sky, o pacote completo, canal 587.
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0: 11h25, tá na hora do almoço, hein? Tem muita gente fazendo almoço, preparando aquele tempero sensacional. O almoço já tá pronto. Convida a gente, hein? Convida a Rádio Maranhão. A nossa equipe é pequena, a gente vai aí. A gente vai. Podemos ir? Podemos?

0: Os céus declaram a glória de Deus aqui, ó, nesta manhã de quarta-feira. Hoje tem culto na Igreja Cristã Maranata às 7:30 da noite. E você é o nosso convidado, hein? Participe aí do culto na Igreja Cristã Maranata às 7:30 da noite. Procure uma Igreja Maranata pertinho aí de você. Se você quiser saber mais informações para saber se tem uma igreja aí na sua região, entra aí no link que eu vou te falar. Anota aí. igrejacristamaranata.org.br/cultos. Igreja, tudo junto, tá? igrejacristamaranata.org, anota aí, igrejacristamaranata.org.br/cultos, tá? Então você vai poder entrar no link, vai clicar, vai digitar um endereço para saber se tem uma igreja aí na sua cidade, aí perto de você. Se você mora na capital, mora no interior, aonde você estiver, aqui no Brasil, no exterior também, no exterior só tem que ficar atento por causa do fuso horário, né? São os fusos horários, né? Os fusos. Então só fica atento aí sobre essa questão no exterior. O horário, até mesmo no Brasil também, até mesmo no Brasil temos alguns horários ali que são diferenciados, né? Diviso o fuso horário. Então só fique atento sobre isso. Amém? Então entra aí no link e verifique se tem uma igreja. Digite o endereço e participe do culto hoje. Hoje, na Igreja Cristã Maranata, o horário oficial, às 19:30. E hoje tem culto de senhoras, hein? Culto de senhoras. E nós vamos orar daqui a pouquinho por este culto. E você vai participar, vai estar participando aí com a gente.
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0: 11:36.

0: grande dia está chegando. Muito bem, deixa eu mandar um bom dia aqui. Bom dia para o nosso amigo Luiz Antônio, tá ligado aqui com a gente também. A Lourdes Brito, tudo bem, Lourdes? Um abraço ao nosso povo aí do município de Serra do Ramalho. Serra do Ramalho fica na Bahia. A Jaciele está mandando seu bom dia também. Tudo bem, Jaciele? Bom dia. O Ademir, aí de João Molevar, de Minas Gerais. Que bom que você está aqui com a gente. A Cleilma, nossa irmã Cleilma, de Campina Grande, na Paraíba. Tudo bem, Cleilma? Um abraço para você, minha irmã. Um abraço aí para os seus filhos, Pedro e Davi. Eles estão em casa agora, tá? Estão em casa, Pedro e o Davi. Um abraço para você, Cleilma Silva, aí de Campina Grande, Ramadinha 1, na Paraíba. O Elton, é da onde? De Erechim. Erechim, Rio Grande do Sul. Um abraço ao nosso povo aí de Erechim. Quero mandar um abraço para todos da Rádio Manaim, aos irmãos do Brasil, no exterior, os irmãos da América do Sul. Amém, Elton. Um abraço para você, meu companheiro.
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0: É com alegria, Senhor, que nós adoramos e louvamos ao teu nome por esta manhã de quarta-feira. E queremos lembrar, meu Deus, que ao longo desse mês estamos orando pelos pastores, seus familiares, e é a semana que os pastores estão recebendo.

0: Vendo as visitas, as orações, e clamamos mais uma vez pelo sangue de Jesus. Abençoe os teus ungidos, os pastores, as visitas, e que os lares sejam fortalecidos e guardados pelo Senhor. Oramos, meu Deus, para que abençoe os trabalhos de assistência às igrejas do Brasil e no exterior. Senhor Deus, guarde e proteja os teus servos em viagens, auxiliando, ajudando outras regiões no Brasil e, como já mencionamos, no exterior. Oramos também para que sejam levantados mais obreiros, diáconos, pastores nesta obra, homens cheios do Espírito Santo, com disposição para a realização deste trabalho. E que esse trabalho possa dar frutos, abre portas e faça prosperar o trabalho dos ministérios. Nós oramos, meu Deus, também pelo culto de hoje à noite, o culto na igreja, e possamos subir à casa de Deus, o culto de senhoras. Usa as tuas filhas, abençoe os louvores, a palavra, as orações. As tuas filhas que estarão intercedendo, clamando pelos seus assuntos pessoais também. Conceda a vitória às tuas servas no culto de hoje à noite. E que toda a igreja esteja participando deste momento. E que as ovelhas estejam participando com temor, com zelo, indo à casa do Senhor. Onde o Senhor, o Deus vivo, estará presente. O Senhor está sempre presente. Nós oramos. Abençoe também os pastores do conselho, nas reuniões, que haja sempre a direção do Espírito Santo, juntamente ali com a presidência, o pastor Alexandre Gueiros, à frente ali da instituição, nos assuntos, nas reuniões, que haja sempre a direção do Senhor. Oramos. E entregamos aqui toda a equipe da Rádio Manaim, da TV Manaim. Continue usando esses canais. Continue usando esse veículo para poder levar a mensagem de salvação. Levar as boas novas para os quatro cantos da terra. Nós oramos, meu Deus, e entregamos este momento. E que seja feita a tua vontade. E entregamos tudo diante do altar do Deus vivo. Já te adorando e exaltando por esta manhã. Em nome de Jesus. Amém. Louvado seja Deus. Que Deus assim te abençoe. Abençoe sua casa, sua família. Uma ótima quarta-feira. Daqui a pouco, meio-dia, tem a hora do louvor. Uma hora, o Boa Tarde Manaim com a nossa irmã Lucélia. E às 4 horas... final da tarde, o Vencendo Vem Jesus com nosso irmão Elias.
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hoje, quarta-feira, 27 de maio 2026. Boa tarde pra você! Pra você, minha amiga, meu amigo, minha irmã, meu irmão. Pra você que está acompanhando a Rádio Manaim. Ah, deixa eu ver de onde. De casa? É, acertei. Você que está acompanhando a Rádio Manaim, tá sentado e almoçando aí, não é? Ouvindo a Rádio Manaim. Ê, coisa boa. Boa refeição. Deus abençoe aí, tá bom? Nada venha faltar, que o Senhor possa prover todas as coisas aí dentro da sua casa, a sua família. E a você que está ouvindo a Rádio Manaim do trabalho. Oh, coisa boa, trabalhando, ouvindo a Rádio Manaim. Deus abençoe, tá bom? Você que está em casa também costurando. Eu sei que tem gente costurando, tem gente lavando roupa, tem gente preparando o bolo. É, muitas queridas e muitos queridos que trabalham na arte da culinária. Deus abençoe, tá bom? E você que está no carro, não vou falar qual carro, não. Sabe por quê? Porque às vezes tem irmãos que estão trabalhando de van, conduzindo crianças aí para a escola. Tem irmãos que são motorista de caminhão, de ônibus. Hoje, por exemplo, cheguei na rádio, vim de Uber. Também tem irmãos que trabalham com aplicativos, bicicleta. Então não vou falar, não. Mota para vocês que estão de carro por aí, andando nesse Brasil inteiro, até quem sabe em outro país, ouvindo a Rádio Manaim. Deus abençoe você. E vamos juntos? Vamos, cheguei muito feliz hoje. Sabe por quê? Ah, porque você vai me fazer companhia. É sempre assim, não é? É. Aí a gente tem que ficar feliz, tendo um amigo fazendo companhia, não é? E eu vou fazer o seguinte, vou fazer companhia pra você também. Posso? Posso mesmo? Online, tem que falar sim. Pode. Não. Pode, minha irmã. Pode sim. Vem fazer a companhia aqui pra mim. Eu vou. Junto nessa tarde, o Senhor tem muito a operar nos nossos corações, a abençoar a minha vida, a sua vida. Ah, sabe por quê? Porque essa rádio é uma bênção. Louvores que irão preencher seu coração. Tá triste? Tá triste? Então não fica, não. Fica não, sabe por quê? Jesus está presente nessa rádio. Sim, está presente em meio à palavra, aos louvores. Até um oi que você dá, não tem? Oi, meus irmãos, a paz do Senhor. Até nisso, o Senhor está presente. Com a alegria que você transmite aquilo que o Senhor tem feito em seu viver. Coisa boa. Então tá bom, então podemos começar, não é? Ah, já começou. Boa tarde para você, seja bem-vindo à paz do Senhor Jesus e vamos juntos até as 16 horas. Eu, você e eu, tá bom? Até as 16 horas estaremos aqui juntinhos, glorificando, exaltando o nome do nosso Deus. E é claro, vai ter momentos especiais? Sim, vai ter. A gente vai conversar, a gente vai orar, porque hoje é quarta-feira. Vamos orar, tá? Vamos orar. Conto com a sua participação. E para começarmos essa tarde abençoada na presença do Senhor, a gente vai ouvir um louvor lindo, obedecer. Esse louvor é maravilhoso. Tá bom? Começamos? Então tá bom. O Boa Tarde, Manaim, começou!

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Todos os dias ao nosso redor há inúmeras pessoas com grande necessidade de uma experiência com este Deus grande e maravilhoso, precisando conhecer Jesus, nosso Salvador. Ao perceber isso, em um dia aparentemente comum, uma irmã estava se deslocando para o trabalho em um ônibus. 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

0: 1h53, a você que está ouvindo a Rádio Manaim. Tá tudo bem por aí, tá? Tá tudo bem? Tá mesmo?
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0: E saiba, você que está ouvindo o programa Boa Tarde Manaim, estamos juntos até 16 horas. É, até as 16 horas. Tem novidade, tem muita novidade. Você que está acompanhando o programa, você que está aí aguardando o momento, é claro, da gente orar. Vamos orar? Vamos? Juntos? Amém. Vai ser uma bênção, tá? Vai ser uma bênção e eu conto, é claro, com a sua participação. Sempre conto com a sua participação. Lembrando que, ó, temos novidades.

verdade, temos informações para passar para você. Sabe sobre o quê? A Missão Amazônia. 10 anos de missão, muita informação, muita experiência para compartilhar. E eu conto com a sua participação. Você fica e daqui a pouco eu volto. Lembrando que tem aniversariante? Tem? Então vem aqui no nosso Facebook, facebook.com/Rádio Manaim. Vem também no nosso site, radiomanaim.com.br. Deixa a sua mensagem, deixa o seu recado. Diz pra mim se você tá bem, se tá tudo certo. Se tá tudo certo, se tá tudo bem, então tá bom. Vem aqui, conversa um pouquinho aqui comigo e a gente vai rir um pouco. 2h25 mais ou menos, tá bom? Pode ser? Então tá. Deixa aqui a sua informação, conta pra mim. Compartilha comigo como que está o seu dia, como estão as coisas por aí. A gente vai conversar. Agora, 1h55. Daqui a pouco eu volto, hein? Sai daí não, fica aí.

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3: Eu cumprimento todos os nossos irmãos com a paz do Senhor Jesus. Convido a todos a lermos a palavra do Senhor. Se encontra no livro de Josué, capítulo 3, versículo 5. Assim nos diz a palavra do Senhor. Disse Josué também ao povo: santificai-vos, porque amanhã fará o Senhor maravilhas no meio de vós. Meus irmãos, o texto lido nos fala de dois momentos: o agora, o hoje e o por vir, o amanhã. E no agora, no hoje, o Senhor dá uma ordem, o Senhor dá uma orientação ao povo através de Josué. E no cumprimento desta orientação, há uma promessa para o amanhã. E a promessa é: o Senhor fará maravilhas no meio de vós. E a orientação, a ordenança do Senhor para o hoje, para o agora, para o momento em que estamos vivendo é: santificai-vos. E santificação, meus irmãos, é a separação daquilo que não glorifica o nome do Senhor, daquilo que não tem parte com o Senhor, daquilo que nos afasta do Senhor, de tudo aquilo que quebra a nossa comunhão com o Senhor. Santificação é separação. E a ordem do Senhor é: santificai-vos. E só o Espírito Santo de Deus tem poder para realizar esta obra na vida do homem. Só o Espírito Santo nos santifica. Só o Espírito Santo de Deus nos separa de tudo aquilo que não glorifica o Senhor, de tudo aquilo que não vem do Senhor, de tudo aquilo que não agrada ao Senhor. Só o Espírito Santo tem poder para realizar esta obra na nossa vida, na vida do homem. E ele veio da eternidade com essa função.

0: preparar uma igreja, santificar um povo, tornando igreja para que a promessa do amanhã se cumpra na vida dela. E a promessa aqui é: fará o Senhor maravilhas no meio de vós. Esta é a promessa para aqueles que estão se santificando, para aqueles que estão dando lugar ao governo do Espírito Santo em suas vidas, à direção do Espírito Santo em suas vidas, e a maravilha que Deus vai fazer no nosso meio, no meio da sua igreja, no meio de um povo que foi separado, que foi santificado. A grande maravilha é que Ele vai levar este povo para a sua glória, para a sua eternidade, no dia glorioso, grandioso da vinda do Senhor Jesus. Jesus está às portas, Jesus voltará, Jesus virá buscar a sua igreja, e o Espírito Santo nesta hora está preparando este povo para este encontro glorioso com o Senhor Jesus. Então a palavra para nós é essa: santificai-vos. Deixemos o Espírito Santo de Deus agir na nossa vida, guiar, conduzir, dirigir a nossa vida, para que no grande e glorioso dia da vinda de Jesus, nós possamos ser levados por Ele. Jesus virá nos ares, diz a palavra, e o Espírito Santo vai nos levar para que nos encontremos com Ele, e com Ele nós vamos entrar na eternidade, nós vamos entrar na Nova Jerusalém, e nós vamos estar para sempre com o Pai, com o Filho e com o Espírito Santo. Santificai-vos, porque amanhã, o amanhã de Deus é glorioso, é maravilhoso. Amanhã fará o Senhor maravilhas no meio de vós. Amém, meus irmãos. Que o Senhor nos abençoe com esta palavra. Eu desejo a todos, cumprimento a todos com a paz do Senhor Jesus.
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Parabéns! Parabéns, minha querida irmã. É hoje, é? É hoje seu aniversário. Parabéns, minha querida. Deus abençoe sua vida. Que o Senhor possa te sustentar, tá, minha irmã? Todos os dias. Todos os dias. Que o Senhor possa abençoar a sua vida, tá bom? Você também. Você também, meu irmão. Não esqueci, não. Você também, tá? Que o Senhor possa te sustentar, meu querido irmão, servo valente do Senhor. Que Deus possa abençoar a sua vida. Que o Senhor possa te sustentar todos os dias. Que não falte o alimento na sua casa. Que não falte o sustento, a fé. E que o Senhor possa guiar os seus passos, tá bom? Feliz aniversário a você que completa mais um ano de vida. Quero deixar para você um abraço, mais um abraço bem apertadinho para você que completa mais um ano de vida, tá bom? Feliz aniversário, recebe aí um abraço de toda a equipe da Rádio Manaim. De toda a equipe. Um abraço bem apertadinho, tá bom? E você que está acompanhando aqui a programação, vamos conversar? Vamos? Mas não é agora, não. 2h25, mais ou menos. Ainda não são 2h25. É que tá combinadinho. 2h25, mais ou menos. Mas eu quero falar uma coisa pra você que está em casa. Deixa eu trocar a trilha. Nananana. Aí. A você que está em casa, hoje é quarta-feira. Hoje é quarta-feira. As irmãs, as servas do Senhor estão se preparando. Muitas que estão à frente do trabalho ali, do trabalho das servas, das irmãs, estão se organizando, porque hoje tem culto. E hoje, quarta-feira, as irmãs são responsáveis de todo momento ali do culto. E eu convido você a participar do culto junto conosco, 7h30. Coloca aí na sua agenda, faz favor. 7h30, tá bom? Começa, o culto começa às 7h30, tá? Vai lá, recebe sua bênção, tá bom? Vai lá. Recebe a sua bênção. O culto é uma bênção, um louvor, uma palavra. E você é o convidado especial. Nós, eu aqui, toda a rádio, equipe da Rádio Manaim, nós convidamos você a estar presente, tá bom? E a você, minha irmã, que está no preparo, no louvor, na palavra, Deus abençoe a sua vida. Que o Senhor possa te usar com muita autoridade do Espírito. Tá bom? Essa é uma bênção. Descanse no Senhor. E agora, 2h13. Ó, anota aí o nosso Facebook. Anota. facebook.com/Rádio Manaim. Mais uma vez, facebook.com/Rádio Manaim. Vem aqui, deixa sua mensagem. Deixa um oi. Oi, Lu. Eu vou responder. Sim, respondo. Oxi, respondo sim. Vem também no nosso site, radiomanaim.com.br. Tá bom? Vem aqui, curte, faz favor, comente e compartilhe o banner do Boa Tarde, Manaim. É um banner verdinho. Você vai abrir assim o Facebook, vai estar ali, ó. Banner verdinho, escrito assim, Boa Tarde, Manaim. Aí você vai lá, clica, curte, comente.

gente e compartilhe, tá bom? E 2h25 mais ou menos a gente vai conversar. Vamos conversar bastante, pode deixar, tá bom? Dessa vez, vem aqui no nosso site, vem no nosso Facebook, comente que a gente vai conversar. Lembrando que hoje, eu falo dessa vez, hoje eu vou começar pelo site. Porque ontem eu comecei pelo Facebook, não é? Hoje eu vou começar pelo site, é. Mas o que eu tava falando mesmo? Ah, sim! Eu esqueci. Tá bom, você que está ouvindo a Rádio Maranhão, continue aqui, tá bom? Não sai não. Não sai não, daqui a pouco eu lembro, eu volto aqui. Tá bom, a gente vai conversar. Lembrei, hoje nós temos Vinde a Mim, tá? É, Vinde a Mim. Fazer igual aquelas informações que as mães fazem. Você faz favor de vir aqui, hein? Participa com a gente? Você participa? Vamos orar? É tão bom orar. É tão bom. Convido você a participar e viver essa experiência. Ah, Lu, mas eu nem sou da igreja, eu só passando aqui porque eu gosto de ouvir os louvores. Uai, o que que tem? Você gosta de ouvir os louvores? Então agora você vai gostar de orar também. Você vai viver com Deus uma experiência, minha amiga. É, você também, meu irmão, vai viver com Deus uma experiência. Tá bom? Começa às 15 horas e eu te aguardo. Tá bom? Então tá bom. Daqui a pouco eu volto. Ai, esse louvor é lindo. Mestre, o mar se revolta. O mar tá revoltado aí? Tá? Tá difícil? Tá difícil, meu irmão. Então escuta esse louvor. Escuta esse louvor. Glorifica o nome do Senhor. Nosso Deus é poderoso. A hora que ele olhar pro mar e falar, aquieta-te, mar. Ele tem poder pra isso. Tá bom? 2h14. 14 minutos. Mestre, o mar se revolta.

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Rude Cruz. Ah, eu amo esse louvor, não sei você, mas o coração se alegra demais em ouvir esse louvor. Glória a Deus. Como é bom sentir a presença do nosso Deus em meio aos louvores. Glória a Jesus, 2:26. Tá preparado aí? Tá? Preparadinho? Tudo preparado pra gente conversar? Tá? Então tá bom. Aqui tudo preparado, tudo certinho por aqui, então vamos lá. Você que está ouvindo, você que está acompanhando, boa tarde, Manaim, boa tarde pra você. Boa tarde para você, meu irmão. Boa tarde para você, minha querida irmã. A você que acompanha o programa Boa Tarde Manaim, você que acompanha a programação aqui, toda a programação da Rádio Manaim, ouvindo de casa, do trabalho, do escritório, do sítio, fazenda, interior. Você que tá no exterior ouvindo a Rádio Manaim, ai que legal. Que bênção você aí na sua casa, no exterior. É? Aonde? Você tá ouvindo a Rádio Manaim de onde aí, do exterior? Vem aqui, fala pra mim. É, a gente quer saber. Não é só eu não, tá? Você também quer saber, não quer? Eu sei que você quer saber. A Rádio Manaim tá chegando aonde? Os irmãos que estão ouvindo a Rádio Manaim do exterior. Você quer saber sim, eu sei. Vem aqui, você que está ouvindo a rádio do exterior. Ouvindo a Rádio Manaim do exterior. Vem aqui no nosso Facebook, facebook.com/Rádio Manaim. Ou no nosso site, radiomanaim.com.br. Vem aqui, deixa sua mensagem. Fala assim, irmãos, eu estou ouvindo a rádio da Flórida. Do Canadá. Vem aqui, comenta aqui. Porque os irmãos querem saber, não é? Você não quer saber também? Então, vem aqui e a gente vai conversar, tá bom? Começando as mensagens aqui pelo nosso site. Você que deixou sua mensagem no site, muito obrigada. Muito obrigada, tá? Pelo carinho, pela atenção. É tão bom, tão bom. Minha amiga Sueli, tudo bem? Tá lembrando aqui, ó, culto das servas, das irmãs. Lá em Santa Maria Norte, Distrito Federal, começa às 8:00 PM, tá bom? Sueli tá informando lá em Santa Maria Norte, Distrito Federal. Lá no Distrito Federal, começa às 20:00, tá bom? Tá bom? O culto começa às 20:00. Você tá bem, não é, Sueli? Um abraço pra você, tá? Terezinha, ei, Terezinha. Tudo bem, minha querida? A paz do Senhor pra você. Como é que estão as coisas? Você tá bem, Terezinha? Minha voz falhando. Pronto.

0: louvor, ele é assim: ah, filho meu, não sabia, por tua causa eu vim. Ela tá perguntando, eu sei qual louvor é esse. É, ah, filho meu pequenino, tenho te ouvido chorar. É assim, não é assim, Sueli? Ou oh, Sueli não, Terezinha. Então, só que eu não consegui, eu não consegui encontrar, mas eu pedi ajuda do Jorge, tá? Vou pedir ajuda aos universitários. Ela tá falando, mas eu não sei cantar, eu amo esse louvor, eu também amo esse louvor. Quando ele tá tocando, eu sei cantar. Mas sozinha eu não sei, não. Terezinha, eu vou tentar encontrar pra você, tá bom? Vou pedir ajuda ao Jorge, tá? Fica com Deus, um abraço pra você. E a Áurea? A Áurea tá aqui, ó. Volta Redonda, Rio de Janeiro. A paz do Jesus, Xalu, tudo bem por aí?
1: Sim, tá tudo bem.
0: E você, tá bem? Botou uma carinha aqui como se estivesse triste. Deixa eu ver aqui. Por aqui tudo jóia, graças a Deus. Tia Lu, ontem não deu pra tirar um tempinho pro café. Ah, entendi. Por isso essa carinha assim? Pra mandar mensagem. Mas gostaria de responder a pergunta de ontem. Responda então, porque ontem eu perguntei bem assim. Você nasceu, por exemplo, você está morando no mesmo local, no mesmo estado onde você nasceu? Mesmo local não, né? No mesmo estado onde você nasceu? Porque, por exemplo, tem irmãos que nasceram no Espírito Santo e agora moram na Paraíba. É. E você? Aí ela tá respondendo aqui. Ontem um monte de irmãos mandaram mensagem. Mensagem aqui informando, falando um monte de coisa nesse sentido. Fiquei muito feliz. E ela tá querendo responder, então responda. Aí ela colocou aqui, ó. Nasci e morei no mesmo lugar. Casei... Não, agora eu não entendi. Lugar, casa. Até os 25... Ah, tá. Deixa eu... Porque ela colocou lugar barra casa. Nasci e morei no mesmo lugar, na mesma casa, até os 25 anos. Depois mudei só de bairro. Porém, aos 28 anos, mudei para Vila Velha. Vila Velha. Mas você tem... Calma, vou chegar lá. Onde morei por 8 anos e voltei para a mesma casa. Costumo dizer que morei aí só para conhecer o Senhor. Ah, só não, né? Você veio para cá para ter um encontro com o Senhor Jesus. E é justo dizer que foi a melhor coisa que poderia acontecer comigo. Áurea, você é uma flor, minha querida. Ela tá dizendo, eu glorifico muito o nome do Senhor por isso. Amém, minha amada. Fica com Deus, tá? Que o Senhor abençoe sua vida. Que você, em qualquer lugar que você possa estar, que o Senhor possa te usar com muito poder, tá bom? Fica com Deus, a paz do Senhor. Tem mais? Tem mais mensagens. Aqui, ó. Você que deixou sua mensagem, muito obrigada, tá? Muito obrigada. Obrigada. Lembrando que daqui a pouco, hein? Daqui a pouco. Estaremos reunidos no Vinde a Mim. Atualizei aqui a página. Rosana, tudo bem, Rosana? Deixa eu ver sua foto, Rosana. Rosana, acho que é a primeira vez que eu vejo você aqui. Ai, que cabelo lindo. Todo branquinho. Ah, que linda. Rosana, boa tarde. A paz do Senhor, minha querida. Cabelinho dela igual uma lã. Linda, fica com Deus, tá? Abel Lopes, pastor Abel, tudo bem? Ah, ele tá aqui, ó. Boa tarde, a paz do Senhor Jesus. Tia Lu, irmãos ouvintes do Brasil e do exterior, na expectativa, hein? Para reunir com um grande grupo de intercessão, o Vinde a Mim. É, nós vamos reunir daqui a pouco, pastor. Ele tá dizendo, ó, hoje eu estou aqui no sítio, Terra dos Sonhos. Deus abençoe aí sua vida, pastor. Coisa boa tá no sítio, hein? Bom demais. A Mercedes aqui, ó. Ei, Mercedes, a paz do Senhor, minha querida. Você tá bem? Tudo bem por aí, Mercedes? Um abraço, tá, minha querida? A página subiu.

Aqui, calma, vou abrir de novo. Pronto, pronto, pronto, pronto, pronto, pronto. Josevaldo Mendes, boa tarde, Josevaldo, a paz do Senhor. Vanusa Figueiredo, a paz do Senhor. Ademir Araújo, boa tarde, Ademir, a paz do Senhor, meu irmão. Jaciele, ei, Jaciele. Tudo bem, Jaciele? Eu acho que Jaciele é a primeira vez aqui. Será que é? Ei, Jaciele. Boa tarde, a paz do Senhor Jesus. Ela tá bem aqui, ó. Manda um abraço pros irmãos da ICM Centro. Claro, cidade de Gravatá, Pernambuco. Um abraço apertadinho. Um abraço bem apertadinho pros irmãos do centro. É as irmãs, ela tá colocando as irmãs. Mas eu vou falar os irmãos do centro, em especial as irmãs do centro da cidade de Gravatá, Pernambuco. Para você também, Jaciele. Jaciele, se você já mandou mensagem aqui, perdão. Você me conhece. Se você não me conhece, tá conhecendo agora. Eu esqueço. Maria Madalena Godoy Saraiva, você está bem, Maria? Um abraço, tá? Vandeliana Lage. Ei, Vandeliana Lage, como é que você tá? Bem? Tá bem? A saúde tá bem, minha filha? Tá bem? Então tá bom. Celeste Borel, a paz do Senhor, minha querida. Sandra Valéria. Não, eu... calma, Sandra Valéria, eu vou aí na sua mensagem. Calma, deixa eu ler aqui, ó. Marion Cavalcante. A paz do Senhor Jesus, Lu. Paz, Senhor. Me chamo Irmã Rita. Ué, mas então não é Marion? Calma aí. Não, é Irmã Rita. Irmã Rita, mas o nome tá Marion. Marion. Ai, que linda você, Rita. Me chamo Rita Marion. Ah, é o sobrenome. Da ICM Torre João Pessoa, Paraíba, do pastor Gilberto. Manda um beijo pra nós. As minhas duas filhas, Sara e Lara. Tô fazendo uma sopinha pra janta, pra tomar. Vem tomar com nós. Ah, Rita, Rita, eu vou, hein? Eu vou, hein? Ó que eu vou, hein? Um abraço pra você, minha querida. Deus abençoe sua vida. Um abraço pra Sara. Sara, um abraço pra você. Lara. Um abraço, Lara. Um abraço, Sara. Rita, fica com Deus. E todos os irmãos aí de João Pessoa, Paraíba. Uma excelente sopa aí pra você, tá bom, minha querida? Sandra Valéria. Pastor Jesus, irmãzinha Lu. Paz, Senhor, Sandra. Estou em casa, muita chuva aqui em Pernambuco, sou da ICM de Ponte dos Carvalhos. Queremos abraço bem apertadinho. Eu, irmão Amaro, sua esposa, irmã Lourdes e a irmã Mima. Ah, então tá bom. Deixa eu me preparar para dar um abraço. Sandra Valéria, minha querida, muito obrigada pelo carinho, a você, ao irmão Amaro, à esposa do irmão Amaro, a Lourdes. E a irmã Mima. Mima. Eu acho tão, tão mimoso esse Mima. Muito delicado. Mima, um abraço pra você. Fica com Deus. Um abraço, mas um abraço bem apertadinho nesse povo querido aí. Obrigada, Sandra. Fica com Deus. Lucimar Santos, Campos do Goitacazes, Rio de Janeiro. Tudo bem? Rosélia. Ei, Rosélia. Santos Dumont, Minas Gerais. Um abraço pra você, Rosélia. Mas quem? Tem mais gente aqui? Tem? Tem. A Mima. Mima Guzmão. Ó, pediram pra eu enviar um abraço pra você, Gemima. Ai, agora que eu lembrei que é Gemima. Gemima, minha querida. Vou chamar de Mima. Mima, um abraço pra você, tá bom? Ela veio aqui, voltou aqui, ó. Beijos. Gemima. Salom Borges. Um abraço pra você. Suzana Soares, minha amiga. Você tá bem? Ela tá dizendo, ó, aqui em Recife, muita chuva. Mas Deus no controle de tudo. Amém. Glória a Deus. Roger Beraldo. Rízia Martins. Isabel Cabral. E Isabel?
Isabel, eu vou desmarcar aqui porque eu curti, vou discutir.

0: aqui. Porque eu vou deixar aqui, porque vai ficar como sinalizado pra eu lembrar no Vinde a Mim, tá bom? Pra gente orar pelo seu neto, tá bom? Leonardo Souza, tudo bem? Quero desejar... Cadê Leonardo Souza? Cadê? Subiu aqui a mensagem, tá chegando outras? Chegando outras mensagens, subiu. Daqui a pouco eu volto pra ler a mensagem do Leonardo Souza. Você agora... Fica aí, não sai daí não. Daqui a pouco eu volto, a gente vai pro intervalo. Depois, sequência perfeito louvor. Na sequência perfeito louvor, você vai ouvir. Certo homem, príncipe dos judeus, Nicodemos. É o nome do louvor. Daniel, 3 vezes ao dia. No princípio, era o verbo. Daqui a pouco eu volto.
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2: Olá, ouvintes da Rádio Manaim. Eu sou Andréia Talmo e vamos conversar com a psicopedagoga Eveline Ataídes. O tema de hoje é como os pais podem ajudar os filhos nas tarefas de casa.
3: Olá, ouvintes da Rádio Manaim e aos pais que estão nos ouvindo. A tarefa de casa muitas vezes é um momento de desafio para as famílias, mas ela é muito importante, pois a tarefa de casa ela fixa o conhecimento adquirido na escola, ela desenvolve a autonomia e a responsabilidade nos estudantes nas crianças. Os pais, eles devem ajudar neste momento, preparando um ambiente tranquilo, sem barulho, sem interferências externas, um local com boa iluminação, boa ventilação, para que a criança se sinta à vontade naquele momento. Também é importante disponibilizar os materiais adequados para a tarefa. O lápis, a borracha, a cola, o material do estojo deve estar sempre próximo da criança, para que ela não precise se levantar e se desconcentrar naquele momento. Incentivar também a autonomia da criança, ela realizar a sua tarefa sozinha, com capricho, com dedicação, atendendo aos comandos da atividade. Orientar a criança não é fazer pela criança. Então nós temos que deixar que a criança faça sozinha, que ela pense sozinha e não dar respostas prontas, porque senão ela não alcança o objetivo, que é o aprendizado. Incentivar a criança a fazer a tarefa e cumprir prazos, isso tudo contribui para que seja construído um hábito de estudo, que a criança não vai levar só na infância, mas para toda a sua vida profissional.
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Fala, Jesus querido. Esse foi o louvor que nós acabamos de ouvir. Eu quero te perguntar uma coisa. Quero te perguntar algo muito importante. Você já ouviu a voz do Senhor? Já viveu essa experiência? Já? Já ouviu a voz do nosso amado? Se você ainda não viveu, se você ainda não teve essa experiência, eu convido você a viver essa experiência. Hoje tem culto. 7h30 começa o nosso culto. Vá à igreja. Peça ao Senhor para falar com você. Ah, vai ser muito bom. Já quero dizer a você que está acompanhando, eu quero te agradecer por ter ficado até agora. Me despeço de você aqui no Boa Tarde, Manaim, porque iniciaremos já já o programa Vinde a Mim. Nosso momento de oração, programa de oração que é uma bênção. Conto com a sua participação, tá bom? Ó, deixa eu mandar um abraço pra Isabel Cabral. Leonardo Souza, ele tá aqui, ó, desejando feliz aniversário pra esposa. Cliveia. Cliveia Rente. Ela é de Manaus. E o Senhor continue abençoando grandemente a sua vida, que ela continue sendo uma bênção. Amém, Leonardo. Parabéns, Cliveia. Deus abençoe sua vida. Fernanda Dantas, ouvindo a Rádio Manaim Lagi. Alagoinhas, Bahia. Um abraço para você, minha querida. Fabiola, Fabiola Luz. Pastor Jesus Lucélia. Ela tá dizendo aqui, ó. Que bom tem sido essa nova fase do trabalho das senhoras. Eu estou no louvor hoje. Amém. Que o Senhor abençoe sua vida, minha querida. Abraço apertadinho pra você. Ela fala de Toledo, Paraná. Doroteia também presente aqui, compartilhando os links da madrugada, pós-madrugada. Ademir Neres, como é que está a nossa querida irmã Etelvina? Pastor Jesus, minha querida irmã Tia Lu, é uma alegria poder estar conectado com essa rádio. 18 horas por dia, está em comunhão com o corpo. Dei almoço para dona Etelvina e agora uma sobremesa. E daí ela voltou para a cama, como sempre. Mas estamos firmes nas promessas do Senhor Jesus, que nunca, nunca nos desampara. Amém, Ademar. Deus abençoe sua vida, a vida da dona Etelvina. Que o Senhor te dê muita força, fé, para crer e confiar nas promessas do Senhor. Tá bom, meu querido irmão? Álvaro Prádio também presente aqui. Ele tá dizendo aqui, ó. Que ele gosta muito do louvor. Meu amado filho, te escolhi. Muito lindo a letra desse louvor. Ele está perguntando. Verdade, Xalu, que vamos participar ao vivo? É verdade.

0: Calma, calma, é verdade. O programa está sendo montado. Eu já dei spoiler, falei antes. Mas é isso mesmo, já vai se preparando, hein, Álvaro? Sebastião, um abraço pra você. Sérgio Murilo, um abraço pra você. Josimar Muniz também. Deus abençoe. E a palavra do Senhor que acompanha o banner dessa tarde diz assim: porventura sou eu Deus de perto, diz o Senhor, e não também Deus de longe? Esconder-se-ia alguém em esconderijos de modo que eu não veja? Diz o Senhor, porventura não encho eu os céus e a terra? Diz o Senhor, ninguém pode se esconder do Senhor. Por mais que você ainda não tenha escolhido vir para os pés do Senhor, o Senhor te vê. O Senhor te vê. E Ele quer alcançar o seu coração. Minha irmã, o Senhor está vendo tudo. Tá bom? Descansa no Senhor. Vamos começar o Vinde a Mim. E eu conto com as suas, orações. Posso contar? Então tá bom. Já começamos o Vinde a Mim. Obrigada, até aqui, tá bom? A paz do Senhor.
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0: a mim, todos os que estais cansados e oprimidos, e eu vos aliviarei. Evangelho de Mateus, capítulo 11, versículo 28.
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0: O convite do Senhor é para que nós o busquemos. A partir de agora, ore ao Senhor, e Ele ouvirá a sua súplica. Ele aceitará a sua oração. A palavra nos garante isso.
1: O Senhor já ouviu a minha súplica. O Senhor aceitará a minha oração. Salmo 6, versículo 9.
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3: Glória a Deus. Louvado seja o nome do Senhor. Iniciamos mais um Vinde a mim. Esse programa aqui é uma bênção. Programa de oração, onde aqui nós depositamos as nossas orações diante do Senhor. Muitos irmãos, alguns feridos em alguns aspectos. Enfermos, às vezes feridos psicologicamente, que necessitam de cuidados. E o Senhor nos proporcionou termos esse programa que é uma bênção. E ajudar os nossos irmãos em oração. É aqui, depois de muito tempo, recuperação ainda, o nosso querido pastor Luiz Carlos Ribeiro Nunes, ou Nunes Ribeiro.
4: Luiz Carlos Ribeiro Nunes.
3: Isso.
4: Glória a Jesus.
3: Seja bem-vindo, pastor.
4: Amém.
3: Conte para nós como foi essa etapa aí.
4: Pois é, queria agradecer aos irmãos, eu sei que muitos oraram por nós. Foi uma situação, assim, bem, como diz, né, inesperada, né, pequeno não, a gente fala que foi pequeno, mas um acidente doméstico no jardim da minha casa, quem já visitou minha residencial, a gente mora em Manguinhos, tem jardim, gramado, e eu, umas 10 horas da noite, molhando o gramado ali, né, fui fazer um movimento para virar e a minha perna de apoio escorregou, e eu, a cena era como se eu tivesse quebrado o joelho mesmo, uma coisa bem difícil. Clamei na hora ali, né, só estava eu e a esposa em casa, mas consegui me levantar, vi que não tinha quebrado, glorifiquei a Deus, mas não consegui dormir à noite. Né, uma dor insuportável, fui no médico, e 2-3 dias de exames, foi rompimento de ligamento anterior, né? Ligamento anterior, não sei das contas lá, um momento difícil. Uma coisa muito inesperada, né? Porque eu, quando jovem, sempre fiz muito esporte, nunca tive problema de joelho, nunca tive. Então foi uma coisa bem delicada mesmo, um procedimento de ponta que eu fiz para poder exatamente evitar sequelas, né? Não andar. Mas tô aí, tô como Jacó, mancando, mas
3: estamos
4: de pé.
3: Mancando, né?
4: Agora, as últimas fisioterapias, eu tenho estado bem animado, porque agora eu comecei a ver o resultado, né? São 28 sessões, já tô, só faltam 14, né? Praticamente metade, então, mas muito difícil para nós, a gente está acostumado a se locomover, né? Tive que ficar um tempo sem
3: é
4: dirigir,
3: difícil, né?
4: E aí a gente sofre um pouquinho, mas às vezes o Senhor permite para a gente dar uma desacelerada, né? Mas eu senti muita falta aqui desse momento, dessa bancada, e sempre que pude eu estava acompanhando também.
3: Amém, glória a Deus. E aqui mais um motivo, né? A gente já ora por ele, mais um motivo para insistirmos em oração para que o Senhor possa restaurar por completo a saúde do pastor.
4: Agora orar pelo Eli. Ele passou mal ontem, hoje não pôde vir.
3: Falei, não sabia que ele tinha passado
4: que
3: mal.
4: Acho que a gente está em revezamento. Um abraço para ele.
3: Um dia um fica bem, e aí o outro.
4: Exato, mas amém.
3: Mas amém,
4: um
3: amém.
4: Momento aí, o mês dos pastores, né? As provas estão aí. A gente entende. O importante é que nesse período, como você bem colocou, né? A oração, às vezes a gente fica psicologicamente abatido, né? A gente perde a nossa capacidade de poder, né? Mas em nenhum momento deixei de atender o rebanho. E, felizmente aqui eu não pude vir, porque exatamente nesse momento eu estava tendo que ir ao médico, né?
3: Sim,
4: mas
3: nós
4: louvado
3: nós
4: seja
3: entendemos.
4: Deus. Louvado seja Deus que tudo está em perfeito andamento e o Senhor proveu.
3: Graças a Deus. Glória a Jesus. Amém. Vamos começar então. Você que está em casa, você que reservou esse momento para orar junto conosco. E você que chegou agora também, o que está acontecendo? Nós vamos orar. Nós vamos orar, eu convido você a participar conosco. Aqui nós faremos um momento com louvor, com oração, com gratidão no coração, porque sabemos que o Senhor está presente. E convido você a viver essa experiência conosco. Aos pastores que estão conectados conosco, aos diáconos, aos obreiros, às irmãs, servas de oração, irmãos de oração, nós vamos orar. Pastor,
4: amém. Vamos.
3: Vai iniciar aqui o momento, né? E nós vamos orar ao Senhor.
4: Amém. Eu convido os irmãos, amigos, ouvintes, né, novamente a paz do Senhor Jesus. Esse momento é o momento em que nós dividimos e compartilhamos com os irmãos em oração, em súplica, né? E certamente nesse período o Senhor vai estar nos abençoando.
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4: Nosso Deus e Pai, nós clamamos pelo poder que há no sangue de Jesus. Quando nesse instante, ó Deus, aqui paramos para lembrar do sacrifício da tarde. Momento este que muitos param para oração, para suplicar de Ti o socorro, a bênção, o alento, o consolo. Senhor, sê com o Teu povo. Não estamos aqui por um ato de rotina, não estamos aqui por obrigação, estamos aqui, ó Deus, porque somos dependentes.

dependentes de Ti. E bom é dependermos do Senhor. Porque o Senhor é um Deus benigno, que ouve a súplica do necessitado, do aflito, que acolhe, que abraça, que corrige, que consola. Sê conosco, ó Deus, neste período que iremos passar, compartilhando com os irmãos as suas batalhas, as suas aflições, mas também as suas alegrias, as vitórias. Nós oramos, sê conosco em nome de Jesus.

0: 3:15. Você está ouvindo a Rádio Manaim e esse é o programa Vinde a Mim. Nós estamos orando. Iniciaremos agora o nosso momento de oração. Você que está em comunhão aí com o Senhor, aguardando aqui os pedidos. Lembrando que você pode enviar o seu pedido. Você que quer participar, quer enviar o seu pedido, você pode enviar pelo nosso WhatsApp. 981-71-0048. Você que é do Brasil, 27-981-71-0043. E você que é do exterior também pode participar enviando pelo mesmo número. Só que você vai digitar primeiro 55-27-981-71-0048. O nosso site já está disponível também para você enviar o seu pedido de oração. radiomanaim.com.br e o Facebook, facebook.com/radiomanaim. Para o Face, para o site e para o WhatsApp, você precisa identificar se você não quer ser identificado, você precisa informar. Não fale meu nome, não quero ser identificado, tá bom? Para que possamos passar sua mensagem sem identificar de onde você é, tá bom? E aqui, alguns pedidos, alguns irmãos compartilharam aqui conosco. Tem uma irmã que pediu para não ser identificada. Minha filha está casada há quase 5 meses. Eu pedi para que o Senhor possa operar uma bênção na vida dela. Está vivendo muitas batalhas no campo da saúde. Uma enfermidade atrás da outra. Tem aguentado bastante o hospital. E ela está começando a ficar entristecida. Tem sido muito difícil. E a irmã pede para que oremos pela vida dela. Amém, pastor?
1: Amém. Importante. A oração é um remédio. E eu costumo sempre dizer, sabe, irmã Lucélia, irmãos, amigos ouvintes, é preciso fazer uma higiene. Né, dar um reset, né, como dizemos, né, na mente. Às vezes a gente acumula muita coisa, guarda muita coisa, se esquece de perdoar, né? Acho que nós não temos nenhum direito de. Mas é fato, Jesus falou isso, né? Se não nos perdoarmos, Ele não vai nos perdoar. E às vezes acontece isso, né? São rancores, mágoas, né? Cinzas que são juntadas, né, no coração. É importante entender isso e virar a página, né? E é o que a irmã falou, né? Enfermidade vem, né? Entra num ciclo, né? Difícil. Então a oração é muito importante e às vezes um choque de realidade também, sabe, Luciano? Às vezes a pessoa precisa realmente de um choque de realidade. Talvez procurar uma ajuda psiquiátrica, né?
0: Sim.
1: Além da oração. Mas a oração no corpo pode muito, né? E vamos estar orando nesse sentido aí.
0: Amém. Aqui também o irmão, ele pede oração pela vida dele, para que Deus envie clientes.
1: Amém. Ore por mim também, irmão. Ore por mim também, nós somos empresários. Amém. A luta está grande. Nós vivemos um momento difícil, mas é a fé, é a perseverança, né? O justo viverá pela fé, né? Vamos perseverar, ora o Senhor, e o Senhor vai abrir as portas, né? Nesse momento que estamos vivendo.
0: Amém. Que o irmão Rafael, ele é de Vale do Aço. Um abraço para os irmãos aí da região Vale do Aço, Minas Gerais. E acompanha a Rádio Manaim pela nossa FM 100,3. Deus abençoe a todos os irmãos. Ele pede oração pela filha. Ela está longe, desviada.

0: do caminho do Senhor, passando muitos problemas, para que Deus possa ter misericórdia da vida dela. Uma irmã, ela pede oração pela salvação do lar e que Deus possa restaurar o casamento dela. E uma irmã aqui está pedindo oração. Peço oração pela vida de Jurema. Não, na verdade não. Na verdade, Jurema está pedindo oração. Peraí. É, Jurema, ela pede oração pela vida dela. Saúde mental, para que Deus possa repreender a depressão. Amém. E ela pede aqui, eu peço misericórdia.
1: Amém.
0: Amém, irmã.
1: Glória a Deus. Palavra, Senhor conserva em paz aquele cuja mente está firme nele. Né? Acho que a maior batalha nossa hoje, o campo onde se concentra a maior batalha é a mente. Né? Então, eu pedi ao Senhor aí para organizar os pensamentos da irmã, né?
0: Amém.
1: E certamente, minha irmã, a oração é o recurso nesta hora.
0: Amém. Aqui, pastor, também tem um pedido. Uma irmã, ela pede oração para que Deus ajude, para que ela possa cuidar do lar, da família. Ela até informa que eu sei que o Senhor tem me abençoado. Eu sei que não sou merecedora, mas eu peço que o Senhor possa me ajudar. Agora ela vai ser vovó. Coisa boa.
1: Fase boa da vida, né?
0: É, do Pedro. Que Deus abençoe a vida dela. E ela pede oração para que o Senhor possa fortalecer a irmã Eliana.
1: É, irmã Eliana, é isso mesmo. A mulher sábia é que edifica, né, a sua casa, ou seja, ela constrói, e a tola destrói com as próprias mãos. É sábia a oração, é isso mesmo. Tem que ser tolerante, tem que entender, né? A mãe, a matriarca é aquela que se doa, né? Mas ela também tem que ter posição, né? Para corrigir os filhos, às vezes a posição até para se colocar como a palavra diz, né? A esposa fiel. E conhecemos muitas histórias, né? Bíblicas, inclusive, de mulheres que foram extremamente honradas com a sua posição nos lares. E certamente o Senhor vai honrar a irmã, né? Amém? Amém. Nós temos também aqui alguns motivos, Lucélia, vamos estar transmitindo aqui. Eu queria pedir em especial oração. A minha igreja tem uma irmã, a irmã Gessi, querida irmã Gessi. Ela está passando por um processo de investigação, queda de pressão, né? E buscando aí solução para isso. Os irmãos orem pela irmã Gessi. Também tenho lá na minha igreja uma criança que vai fazer um procedimento, né, para melhorar o fluxo respiratório. Procedimento que é comum se fazer, mas requer oração. Pequena Lívia vai fazer esse procedimento, né, está já aí se preparando para isso. Alguns irmãos que estão passando por tratamentos também e que precisam da nossa oração e vamos estar pedindo. Aqui a irmã Sandra também vem pedir oração para que Deus a ajude a realizar a venda de um imóvel que ela tem. Né? E ela diz o seguinte, só o Senhor pode, e é isso mesmo, irmã, confie no Senhor, que o Senhor vai abrir essa porta no tempo dele. Outra aqui não quer se identificar, Pai do Senhor, peço oração por nossa vida material e espiritual. Às vezes parece que nada está dando certo. E é isso mesmo. Não vemos respostas para causas. Filho mais velho, né, quer progredir na vida, mas não consegue. E é só oração. Isso mesmo. Vamos orar. Agora, temos que fazer a nossa parte também. Né, se organizar, né, se aperfeiçoar, seja para conquistar algo mais, né? É uma evolução, isso é importante, viu, irmão? Orar nesse sentido. Outro aqui também, não quer se identificar, oração por uma grande batalha espiritual na mente. É, sentimentos inexplicáveis. Como dissemos, a mente é um campo de batalha. Vence aquele que for, né? Vamos dizer assim, alimentado, né? Você tem a razão, tem a emoção. É, nós temos que ter cuidado, né?
0: Sim.
1: é o homem

0: espiritual e o homem racional. É uma batalha. Quem tem que prevalecer? Não é o racional, mas o espiritual.
1: Amém.
0: E às vezes a razão tomada de sentimento é um problema. São sentimentos que, né, nós temos que ter muito cuidado. Irmão, procure a igreja, peça oração, ministério, posição de mãos. E como você mesmo colocou aqui, são sentimentos inexplicáveis. Ou seja, faz um jejum, né, para o Senhor colocar em ordem sua vida espiritual, né? O Senhor vai operar. Me chamo Jaciele. Peço oração pelos meus dois filhos que estão afastados da presença do Senhor. Amém. Tudo tem seu tempo, né, meu irmão? Precisam ter uma experiência. Vamos orar assim. Suzana e Semi Afogados em Recife. Um abraço aos irmãos de Recife. Peço oração pela filha Bruna, que se encontra afastada também da presença do Senhor. Muitos jovens, né, que estão, às vezes, entrando em período de fase universitária e entram em confusão, né, mental mesmo, né? São os conflitos.
1: Muitas,
0: né,
1: ofertas.
0: As ofertas, exatamente. Mas é preciso de uma atenção, e aqui até fica um alerta, né? Nós temos feito um trabalho e temos nos preocupado ao longo desses anos de ministério com a vida do jovem. O jovem, ele precisa muito de ajuda. Desde a fase ali da, a partir dos, ainda na adolescência, né, dos 12, né, para até os 25 anos, se não houver uma atenção, um cuidado, é muito difícil. É uma fase em que muitas mudanças de comportamento, o amadurecimento, né, a puberdade. Então é importante nós estarmos atentos, né, para ajudá-los, porque o mundo produz uma quantidade de situações que muitas vezes levam o jovem a achar que é isso mesmo, todo mundo faz, eu vou também, né? Então a igreja, ela tem que ajudar o jovem a separar, né, o joio do trigo, né? Separar o que é bom, o que não é. Mostrar a necessidade de entender o que é o santo e o que é o profano, né? Porque senão, então, até um alerta aqui para os pais, né, e para os pastores também, ajudar os nossos jovens.
1: Amém.
0: Nós vamos fazer um clamor, né, agora, no meio do programa, fazer um ato de imposição de mãos, irmãos que estão conosco, feche seus olhos, vamos orar ao Senhor. Senhor Deus e Pai, voltamos a bater na porta da graça, clamando pelo poder, a virtude, a vida que há no sangue de Jesus. Senhor, que a mão do Senhor alcance todos os lares, famílias, jovens, pais, mães, Senhor, todas as famílias, os corações aflitos, necessitados, a mente que nesta hora, Senhor, tem feito refém muitos servos, enfermidades, causas difíceis de entender, sentimentos que aprisionam, mas nós sabemos que o Senhor é aquele que pode, Senhor, libertar, trazer comunhão, trazer, Senhor, segurança, trazer uma resposta, um consolo. Esteja operando, Senhor, em especial, os lares nesta hora, Senhor. Cuida dos lares, as famílias, restaura a comunhão, restaura a família, a vida das crianças, um mundo tão hostil, um ambiente escolar, os teus jovens, servos, Senhor, esteja agindo. Aqueles que nesta hora estão perdendo a fé, restaura, Senhor, a fé, que possam viver pela fé. Senhor, que eles estão passando pela prova da enfermidade, Senhor, opera. A Deus, as notícias que chegam, às vezes inesperadas, Senhor, ajuda os teus servos a permanecer firme na comunhão com o Senhor. Senhor, oramos, ó Deus, continua conosco, abençoa o teu povo em nome de Jesus.

0: a você que está acompanhando aqui o programa Vinde a Mim. Tem depositado diante de Deus a sua necessidade, tem estado próximo do Senhor. Sabemos que o Senhor, Ele está presente aí na sua casa, no seu trabalho, no hospital.
1: Perto está o Senhor dos que o buscam.
0: Amém.
1: Isaías, né? E é isso aí. Buscou Amém. O Senhor, o Senhor está pronto a ouvir, pronto a atender, né?
0: Glória a Deus.
1: Glória a Jesus.
0: Maravilha, louvado seja o nome do Senhor. Você que está no hospital acompanhando, às vezes até trabalhando, não é? Ou acompanhando algum enfermo. Nós estamos juntos em oração, tá bom? Amém. Aqui no nosso Facebook tem alguns pedidos. Alguns irmãos também mandando mensagem aqui, enviando mensagens. Aqui, por exemplo, tem a irmã Rayane Balduino. Rayane comenta: paz do Senhor, boa tarde, orem por mim e por toda a minha família. Amém, Rayane. Rayane está vivendo ainda um processo de enfermidade, um período de enfermidade. Mas Deus tem operado uma bênção na vida dela, eu creio nisso. Uma jovem, vivendo um momento de depressão. Mas uma serva do Senhor, e o Senhor tem cuidado de todas as coisas. Tereza Cristina, paz do Senhor Jesus, irmã Lucélia, pastor. Todos os irmãos que estão ouvindo a Rádio Manaim. Amém, Deus conceda uma bênção, ela está dizendo aqui. Amém, minha irmã. A Cátia Araújo, também presente, está informando: ó, juntos em oração. Como é bom, como é bom ter a confirmação dos irmãos que estão juntos. Não é para ego nosso, não. Nós nos sentimos mais fortes. Um corpo dirigido e guiado pelo Senhor. Amém. Aqui no nosso site tem alguns pedidos. O irmão, ele pede aqui: Eu quero fazer uma glorificação ao Senhor. Ele está dizendo aqui: fiz uma cirurgia no dia 24 de abril para retirar um câncer no colo direito do intestino. Hoje retornei com uma consulta pós-operatória. O médico disse que não haverá necessidade de nenhum outro procedimento.
1: Glória a Jesus.
0: Maravilha, glória a Deus.
1: Deus abençoe essa vitória.
0: Amém. Louvado seja Deus.
1: Gratidão ao Senhor, glorificação.
0: Glória a Jesus. É importante, né? E ele diz aqui, ó: louvado seja o Senhor por esse milagre.
1: Glória a Deus.
0: É o irmão Almir Florido.
1: Amém.
0: Magé, Rio de Janeiro. Um abraço, meu irmão, obrigado por compartilhar essa bênção. Somos gratos ao Senhor por viver esse milagre, presenciar, né? Porque para nós é isso. É confirmação do milagre.
1: Beleza.
0: Aqui a irmã de Pernambuco, a irmã Carmen Forte. Ei, minha querida, paz do Senhor. Gostaria de pedir oração pelo nosso amado pastor Arnaldo de Maragogi, Alagoas. Ele está internado, para que Deus possa restaurar a saúde

0: possa receber alta.
1: Amém.
0: Amém. A paz do Senhor Jesus, irmã Lu, eu quero pedir oração para que o Senhor nos livre de outra enchente aqui no Rio Grande do Sul. Porque notícias estão chegando, né, pela TV, e eles estão recebendo informações de que há previsão de fortes chuvas, ventos. Então você que está ouvindo, você que está participando aqui do Vinde a Mim, lembre de também de estar orando nesse sentido. Terezinha, um abraço para você, ela é de Eldorado do Sul. Aqui, na verdade a irmã está informando aqui, está participando, a irmã Leda. E ela pede oração pelo neto, Reinaldo. Não vou esquecer, né, pastor? O nome do...
1: rei, né?
0: Do rei, do meu marido.
1: Amém.
0: E ela sempre informa aqui, ó. Orem por ele, ele precisa de uma bênção, ele precisa ter uma experiência com o Senhor, voltar, amém, estar na presença do caminho do Senhor. E uma porta de emprego. Amém, minha querida. E ela está dizendo, eu vou voltar aqui para compartilhar a experiência. Amém. Está igual Abraão, quando subiu o monte para o sacrifício, retornaremos. Ela está aguardando, ela sabe da promessa, né?
1: Isso.
0: Aqui o irmão está pedindo para mandar um abraço para ele, lá de Ipatinga, está na fábrica de coxinha, fabricando coxinhas.
1: Eita.
0: E está dizendo, em comunhão. Amém, meu irmão, fica com Deus, um abraço para você. Pastor, também tem alguns pedidos aí?
1: Sim, vamos transmitir aqui alguns. Boa tarde, sou Jaqueline, de Paraty. Peço oração pelo meu filho, João Vitor. Minha nora, Valesca, mora em Volta Redonda. Peço pela vida deles. Amém. Está orando. Também aqui um pedido de libertação e salvação da mãe, Kátia Regina Batista, e do esposo, certo, irmã? Querendo que o Senhor abençoe e complete o seu lar, né? Irmã Lucélia e pastor, quero me identificar. Peço que me ajude em oração. Muitas batalhas e perseguição na família. A palavra é profética, né? Nós vamos ser perseguidos mesmo, né? Agora, a irmã, não leve isso para o lado pessoal, não adoeça por conta disso, né? O Senhor, ele foi uma promessa, né? Então, crê no Senhor Jesus e você vai ser salvo, você e sua família. Fique firme, né, na comunhão, não abra sua boca, fique em oração, dê seu testemunho. O Senhor vai apoiar. Também outro aqui, não quer se identificar, a filha foi criada no Senhor, desde a gravidez. Era do grupo de louvor, desde que batizou, aos 15 anos, com 34, deixou a obra. No ano passado, se envolveu com um relacionamento que, né, não glorifica o Senhor, e trouxe muita dificuldade, e ela pede oração. Amém, está orando, né? São os caminhos, né? As escolhas. O pai, você fez a sua parte, educou no caminho.
0: Verdade.
1: Então, meu irmão, isso aqui é importante. Agora, as escolhas, nós não podemos fazer escolhas pelos outros. Enquanto criança, nós, né? Mas depois, a irmã fez o que tinha que fazer. Irmãos, peço oração por uma prova que vai ter na faculdade, em farmacologia, para que o Senhor possa clarear minha mente e tirar a ansiedade. A ansiedade atrapalha mesmo. Então, vamos estar orando. O Senhor dá essa bênção.
0: Amém. Amém. Eu estou procurando aqui uma mensagem. Aqui. A irmã Isabel Cabral, pastor, ela já enviou aqui mensagem dizendo, ó, aguardando o Vinde a Mim. E ela pede para que os irmãos orem pela angioplastia, assim, pelo exame que será feito, angioplastia para o neto.
1: Uhum.
0: O netinho dela se chama Neto, é de Campina Grande, Paraíba. Para que Deus possa abrir as portas a respeito deste exame.
1: Amém.
0: Amém. Para que nós estejamos em oração e esse exame possa acontecer o mais rápido possível. Aqui a irmã Doroteia também compartilhou, pedido de oração pela irmã Jéssica Fernanda. O pedido é para que o Senhor possa abençoar

0: a continuidade do tratamento e restaure a saúde da irmã Jéssica.
1: Amém.
0: Amém. Ela teve um acidente de carro ocorrido há anos atrás. Está usando cadeira de rodas para que a saúde da irmã venha a ser restaurada, restabelecida. Oração também pela vida da irmã Yolanda, ela de Toledo, Paraná. Ela foi submetida à cirurgia do túnel do carpo. É oração para que Deus possa abençoar o pós-cirúrgico. Tudo possa correr muito bem e o nome do Senhor venha a ser exaltado.
1: Amém.
0: Amém. Essa etapa aqui de pedidos, o pastor vai orar agora nesse momento.
1: Amém.
0: Seu pedido foi mencionado? Amém. Se o senhor ainda não foi mencionado, continue em oração. Deus está presente no nosso meio.
1: Clamamos a Deus, no poder do sangue de Jesus. Mais uma vez, Senhor, colocamos aqui a vida dos teus servos, Senhor, que estão suplicando do Senhor uma bênção. Sabemos que o Senhor é conhecedor, conhece as nossas causas, mas também o Senhor quer ouvir a nossa oração. E o pedido, Senhor, muitos aqui pedindo socorro. Deus, por muitos filhos longe dos caminhos do Senhor. Até mesmo aqueles que nasceram, Senhor, no Senhor, mas que estão distantes. Sabemos que o Senhor é aquele que pode resgatar, trazer, dar uma experiência. O objetivo do Senhor é salvar e não condenar. Opera, Senhor. Opera nos lares, nos hospitais, aqueles que estão nesta hora enfermos, tratamento, cirurgias. Senhor, lembramos aqui da mente, mais uma vez, Senhor. Visita teu povo, coloque em ordem os pensamentos. Pedimos a Deus, continue conosco, em nome de Jesus.

0: 10h53. Chegamos aqui aos últimos instantes, aqui aos últimos minutos, encerrando aqui o Vinde a Mim. Mas ainda tem alguns pedidos que ainda dá para ser mencionados, ainda dá tempo. A irmã Doroteia compartilhou aqui conosco o pedido de oração pela vida do irmão Tiago, Tiago Ferro. Ele está na recuperação de cirurgia do joelho, para que o Senhor possa abençoá-lo. Também um pedido de oração pela vida da irmã Nina. A irmã é voluntária no Manaí de Domingos Martins. Ela foi submetida também na cirurgia do joelho, para que o Senhor possa abençoar o pós-cirúrgico. A irmã Andréia Patrocínio. Pedido de oração para que Deus possa também estar abençoando a casa, a recuperação da cirurgia. Deixa eu só confirmar aqui. Aqui não tem. A irmã é de... Não tem informação de que a irmã operou. É só pós-cirúrgico, para que o Senhor possa abençoar todo o organismo da irmã, o Senhor possa fortalecê-la. Tem um pedido aqui também para a irmã dos Estados Unidos. Eu vi aqui, deixa eu ver se eu consigo encontrar. A irmã Doroteia compartilhou. Aqui achei. A irmã Silvia, Massachusetts, Estados Unidos. Pode falar, pastor.
1: Massachusetts.
0: Pede oração pela vida da irmã Silvia. O Senhor possa estar abençoando a recuperação dela. O procedimento cirúrgico que foi realizado. Para que Deus possa cuidar da saúde da nossa irmã, auxiliando, dando força, não só a ela, mas também a toda a família. Amém. Amém. Você que deixou

0: mensagem aqui, o seu pedido de oração. Eu sempre falo, descansa em Deus, descansa no Senhor. Por mais que o seu pedido não tenha sido mencionado, confie no Senhor. Nosso Deus, Ele conhece todas as coisas, não é, pastor?
1: Verdade, isso mesmo. Sim, nós temos que nos voltar para Deus, né? Jó, voltando sempre para Deus. Nós temos que entender isso, né? Nós nascemos fruto de uma essência, né? Todos pecaram. O importante é entendermos que o Senhor, Ele está pronto a nos receber, e o Senhor é aquele que, a palavra diz, é o Cordeiro que foi morto antes da fundação. O preço que foi pago pelo resgate, pela nossa redenção. Não há por que o homem rejeitar isso, né? É graça imerecida. O Senhor, Ele tem nos ensinado isso, não é verdade?
0: E nós insistirmos em orar, em pedir a Deus, em estar aqui diante do Senhor, o Senhor tem um tempo para operar.
1: Sim.
0: Né? O Senhor, Ele está vendo, Ele contempla a sua oração, a sua súplica nesse dia. O tempo dEle de abençoar a gente não sabe, mas Ele está contemplando aqui, orando, olhando a cada oração que é realizada. Aqui é um pedido, a irmã não quer ser identificada, casada há 15 anos. Tem 3 filhos, o mais novo, de 3 anos, é autista. E a irmã pede oração, porque o lar, o esposo, ele não quer compromisso com o Senhor. E ela sofre com isso.
1: Amém.
0: Amém.
1: Entendemos perfeitamente isso. E a igreja nesse momento tem um papel importante, né? No auxílio a essa irmã, o acolhimento e a essa criança também.
0: Amém.
1: Tenho vivido experiências assim, e esses dias até um visitante, sabe, Luciano, ele me procurou na igreja e ele falou assim, olha, eu observei durante o culto, o período que o senhor foi ali ministrar a palavra, e agora no final. Sim. Quando o senhor estava ali no banco, as crianças foram até o senhor abraçou, o senhor beijou as crianças, elas tinham prazer em ir até o senhor. Depois voltaram para o banquinho delas, assistiram o culto, viram o senhor pregar. Quando o senhor desceu, elas foram te abraçar. Isso é um mistério, né? Eu não tinha tentado para isso, mas isso é comum. Mas o que, que ele quis dizer? Elas sabem o ambiente, elas sabem reverenciar o culto. Ficaram quietinhas, cantaram o louvor delas. Mas esse acolhimento é importante.
0: Sim.
1: Principalmente da liderança. Então, nós temos que abraçar, nós temos que ajudar. Essa ansiedade que o autista tem, não é fácil lidar com isso. Mas em algum momento, ele vai encontrar esse eixo de equilíbrio para poder se ambientar em casa, na escola, na igreja, né? É um equilíbrio, ele vai encontrar. Mas se nós não estivermos atentos para dar esse auxílio, que a gente, às vezes, né, Luciano, eu não tenho habilidade para isso, eu não tenho formação para isso. Não, todos nós temos dentro de nós algo muito importante, e isso nós podemos dar ao outro, ao próximo. Jesus falou, dê amor, né?
0: Amém.
1: Que vos ameis uns aos outros. Então, isso nós podemos dar.
0: Amém, glória a Deus.
1: E é isso que às vezes ele precisa, né?
0: Verdade.
1: Às vezes não tem do pai, pela falta de paciência, às vezes até do irmão, né? Mas nós temos que abraçar, temos que acolher.
0: Amém, glória a Deus. Nós vamos já encerrando aqui, né? O pastor vai orar agora. Só quero agradecer você que ficou até agora, que nos ajudou em oração. Quero também agradecer ao pastor Luiz Carlos.
1: Amém.
0: Por esse momento tão especial aqui. O Vinde a Mim é uma bênção, né? Glorifico ao Senhor por esse momento. E glorifico a todos os pastores que participaram conosco neste momento, conectados, alguns ouvindo de carro, na rua, mas estão conosco em oração, e a todos os irmãos também que nos ajudaram. Agora nós vamos orar por esses motivos. Feche seus olhos, busque ao Senhor nesse momento.
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1: Senhor Deus e Pai, nós voltamos a glorificar o Teu nome,

Senhor, porque bom estar na tua presença. Bom é cantar louvores a ti. Bom é ouvir a voz do Senhor, que nos acalma, que nos traz paz, que nos traz força para prosseguir na batalha, Senhor. Louvado seja o teu nome. Agora oramos neste ato de transmissão de graça, imposição das mãos do Senhor. Alcance os corações. Estiveram conectados conosco em oração, aqueles que porventura não o fizeram, ó Deus, mas estão nesta hora suplicando uma bênção do Senhor. Que esta oração alcance também esses pedidos e esses corações. Continua, Senhor, abençoando as nossas vidas nessa caminhada. Os teus servos aqui na rádio, toda a estrutura de comunicação, TV web, os cultos que são transmitidos, mensagens, que alcance os corações que estão nesta hora precisando de uma palavra do Senhor. Assim nós oramos e em teu nome dizemos a graça salvadora e redentora do Filho, Senhor Jesus, o amor eterno e incomparável do nosso Deus e Pai, o consolo, a comunhão, o Espírito Santo do Senhor, seja com todo o povo de Deus, agora e para todo sempre.

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Louvado seja o nome do nosso Senhor Jesus. 4:09 nesta tarde de quarta-feira, 27 de maio de 2026. Juntos estamos aqui nas abençoadas ondas sonoras da Rádio Manaim. Por aqui o seu amigo e irmão de fé, Elias Faé. Nós vamos juntos até às 7 da noite. E que alegria estarmos juntos, ouvindo louvores que falam o nosso coração, a palavra do Senhor, que nos guia através do Espírito Santo do Senhor, que nos encoraja a estar, a viver neste lugar, neste mundo, onde não é a nossa morada. Estamos aqui de passagem, louvado seja o nome do Senhor. Eu cumprimento a você em casa, a você no carro, a você no seu trabalho, onde você estiver, no Brasil, no exterior, na cidade, do campo, a você de longe, de pertinho, da net, do radinho,

0: Que a boa mão do Senhor esteja sobre a sua vida e de toda a sua família. Aqui estão os nossos canais para você participar e interagir conosco. Nosso site radiomanaim.com.br e o nosso Facebook, facebook.com/radiomanaim. Os irmãos aqui já interagindo conosco, já compartilhando o nosso banner. Daqui a pouquinho vamos interagir com os irmãos. E por falar em interação, tivemos o programa Vinde a Mim, onde há uma interatividade aqui, né? Dos irmãos, dos amigos, aqueles que estão necessitados. Também, né? Com aqueles que estão orando juntamente com os necessitados. E há essa interação aqui no programa. Momento de oração, a leitura dos pedidos de oração. E agora haverá essa interação também, continuará, porque ali no programa Vinde a Mim foram feitos os pedidos, as intercessões, e agora o Senhor estará usando, através do teu Espírito Santo, seu servo, para estar trazendo uma palavra de esperança. Nosso querido pastor Luiz Carlos Ribeiro Nunes, que está conosco aqui, e está nesta caminhada, né? Aleluia. Caminhada, às vezes, né? Uma perna
1: manca.
0: Manca, às vezes.
1: Meio Jacó.
0: É, mas a caminhada não pode parar, não, né, pastor? A alegria estar recebendo o senhor aqui depois de tanto tempo aí.
1: Glória a Deus, verdade.
0: Cuidando dessa perna aí. Fisioterapia já?
1: Estamos já na. Restam 14 sessões de 28. E, embora a paciência tenha sido uma batalha para nós, né? Mas já temos isto, um resultado, e cada dia melhor, louvado seja Deus. Mas foi um susto, bem grande para nós.
0: Chegasse na metade, né?
1: Exato, praticamente metade.
0: 28, 14?
1: Exatamente.
0: Então.
1: Estamos vencendo, né? Graças a Deus.
0: A vencer. Persistência é a razão da vitória.
1: Oh, maravilha.
0: Né?
1: Exatamente.
0: Glória a Jesus. Vamos então ao nosso quadro aqui. A gente começa o programa Vencendo Vem Jesus. Hoje nós temos uma palavra de esperança. Música.

Louvado seja o nome do Senhor, queridos irmãos, amigos ouvintes. Eu os saúdo novamente com a paz do Senhor Jesus. O texto que iremos ler para a nossa meditação se encontra no livro dos Salmos, o Salmo de Davi, o Salmo 37. Um salmo bem conhecido, alguns versículos são sempre bem lembrados, né, e mencionados, mas o salmo, ele traz aqui uma série de verdades, de conselhos e de conteúdos proféticos. E esse servo, que foi um homem escolhido por Deus para condução do povo, para reinar sobre o povo, ele nos dá aqui alguns conselhos. E um deles, que está no versículo 27, Salmo 37, versículo 27, que diz assim: aparta-te do mal, faz o bem, e terás morada para sempre. Louvado seja o nome do Senhor. Como dissemos aqui, este salmo, ele tem versículos que são sempre bem recitados, né? Um muito conhecido, né? Esse versículo que fala: fui moço, agora sou velho, mas nunca vi, né, desamparado justo, e nem a sua descendência mendigar o pão. Ele fala também para esperar no Senhor, guardar o seu caminho, entregar a Ele, né? E outras, a salvação do justo, né, ela vem do Senhor, não tem outro recurso, né?

Mas esse versículo que lemos, ele nos chama a atenção, porque nós aqui nesse mundo, ao chegarmos aqui, nós chegamos por uma família, geralmente um lar, né? Edificado já. E nos lembramos de Jesus, né? Jesus, quando veio ao mundo, ele não teve nem onde nascer, né? Por ocasião da situação. Mas Jesus, ele deixou claro que o reino do qual ele iria se fazer rei não é este mundo, mas sim o reino dele era eterno. E o texto aqui, o salmista Davi, ele fala da morada eterna. Morar para sempre é morada eterna. Nesse mundo, o homem, ele luta, né? Eu sou de uma época, década de 70, em que sonho, né? Até nos dias atuais, né? O sonho de todo homem é ter uma casa para chamar de sua, né? Um lugar para voltar. Mas o chão, um lugar para chamar de seu, podemos dizer, um desejo quase que universal da humanidade, desde os tempos antigos, né? Um lugar para ter sensação de segurança, ensinos, né? Eu sou de um tempo também que a casa era um lugar de ensino, né? Os pais sentavam à mesa e ali a gente tinha que expor o dia, a batalha do dia, né? Como é que seria a semana, enfim. É um lugar onde você pode deixar um legado após a nossa passagem aqui, né? Geralmente, quando os pais partem, os filhos, eles costumam se desfazer, né? Do bem, a casa onde nasceram, viveram, foram criados, repartir o soldo da venda, enfim. Mas tem aqueles também que optam por preservar como lugar de encontro boas memórias, né? Quando, porém, nós tomamos consciência de que somos espiritualmente eternos, o que nos apresenta nesse mundo, né, a nossa casa, nossa residência, o que temos aqui, tudo isso passa a ser algo que nós entendemos ser perene. Passa. Tem um tempo. Porque tudo que está aqui é fruto da obra da criação, né? Foi feito para existir por um tempo, né? Portanto, não é eterno. Mas aquilo que é eterno, ou seja, aquilo que é espiritual, o teto que o Senhor nos faz referência aqui, é espiritual. Esse mundo que estamos habitando é um mundo de angústia. Jesus falou, mundo a aflições. Então, a ilusão do homem, né? Às vezes até a expectativa de uma vida, sempre uma vida melhor, mas na verdade nós estamos nascendo para morrer. É a geração. O homem nasce, vive e morre. A palavra diz, porém, Deus, ele é de eternidade e eternidade. Então o desejo do Senhor é resgatar o homem. Dentro desse ambiente criador, ele nos permite. Mas no ambiente redentor, ele nos aceita. Mas a aceitação, ela precisa também partir daquele que fizer essa escolha, que é apartar-se do mal e fazer o bem. Apartar do mal e fazer o bem. O Salmo menciona isso. E o conselho é composto dessas duas, podemos dizer, diretrizes, né? Comportamentais. E que se complementam entre elas. Você se apartar do mal, mas você tem que fazer o bem. Não basta não ser mal. E a essência do homem é mal, porque o homem pecou. Agora, fazer o bem maior que o homem pode ter nessa vida, é alcançar o projeto redentor. Então, fazer o bem significa falar de Jesus. Hã? É o dom gratuito de Deus, que é a vida eterna. É Jesus. Deus amou o mundo de tal maneira que deu o Filho unigênito. Então, o papel da igreja nesta hora é exatamente esse. É falar de Jesus, né? É o bem maior, né? E a palavra diz que esse propósito de Deus, ele é tão maravilhoso. A bênção do Senhor é que enriquece, não acrescenta dores. Apartar-se do mal, né? É uma luta interna. É afastar-se

separasse de algo, livrasse do mal, é algo muito sério. E só o Espírito Santo, quando domina a nossa vida, ele pode nos afastar da nossa vil natureza contaminada pelo pecado, pela essência do mal que é em nós. A ótica de se apartar do mal não é algo comum no mundo que vivemos, mas o texto bíblico aconselha sim, apartar-se do mal. De alguma maneira, não é só não fazer o mal ao próximo, mas a si mesmo. Porque o homem, cada vez mais, ele tem feito escolhas que denigrem, depreciam a si mesmo. Por isso que a palavra diz, para que todo aquele que nele crê não venha a perecer. Então, o homem sem Jesus, ele está perecendo. Portanto, Paulo, ele fazia um clamor, miserável homem que sou, quem me livrará do corpo dessa morte? Ele dizia isso em Romanos, e ele dizia também, porque quando quero fazer o bem, o mal está comigo, mas quando o nosso coração se inclina para o bem, a luta se levanta. Mas ele entendeu que no clamor, o lamento, ele tinha essa força de Deus. Ele disse, eu não faço o que eu quero, mas aquilo que o Espírito, então dou graças a Deus por Jesus Cristo nosso Senhor, porque ele sim. Quando o jovem procurou, Jesus disse, bom mestre, ele disse, não, eu não sou bom é o Pai. Porque Jesus era homem também, mas em nenhum momento ele se desligou do Pai. Meus irmãos, apartar-se do mal não é todo empenho necessário. Para isso é necessário a ajuda de Deus. A essência precisa ser de Deus. E nós somos um reservatório para isso. Por isso que Jesus diz, enchei-vos do meu Espírito. Porque quando o homem assim está, ele só faz o bem. E o Senhor Jesus, no seu ministério, ele só fez o bem. Fazer o bem. Quando fazemos isso, nós estamos ajuntando tesouro no céu. Isso não é uma coisa comum de se falar. Mas Jesus disse que o tesouro aqui nessa vida, ele a traça leva. O legado vai ficar. Uma boa pessoa, um bom cidadão, um bom profissional. Mas... não é legado que Deus quer que você, simplesmente, Deus quer que você deixe registrado que você alcançou uma morada eterna. Os valores são eternos. Então, enquanto apartar-se do mal nos leva a viver uma vida melhor, porque nós sabemos na sociedade hoje, o caminho do homem é que determina o seu destino. E o nosso destino é uma morada eterna. Quando os nossos dias findarem aqui, o legado é um legado que vai pregar o bem. Pregou Jesus, o bem maior. É a pérola de grande valor. Tudo isso significa que a postura de cada um é que vai determinar se você vai ter morada eterna ou não. Apartar-se do mal. O mundo é mau, mas o Senhor é bom. O Senhor é benigno. Somos feitura, criados por Ele, e Jesus Cristo em boas obras, as quais Deus preparou para que andássemos nela, Efésios 2:10. Isso nos ensina que Deus não nos quer simplesmente evitando o mal, mas sermos promotores do bem, agentes da sua própria ação, que foi ser em todo tempo, Deus é bom, Deus é fiel. Segundo os propósitos de Deus, Ele diz que haverá um tempo em que ele vai resgatar a sua igreja. E o juízo final se estabelecerá. Então ele virá outra vez para dar a cada um de nós segundo as suas obras. E terás morada eterna, se o nosso caminho for bom. Então, nós vimos aqui graça e obediência, Em breves considerações, é importante ressaltar o seguinte. O texto diz, aparta-te do mal e faz o bem. Então, não é uma opção apartar do mal. Não é uma opção fazer bem. Mas são requisitos fundamentais para nós. Não podemos julgar. Não seremos julgados segundo obras, simplesmente. Atos. Mas já é um bom caminho entender que Jesus é aquele que vai nos conduzir para que o nosso testemunho gere frutos. E meus queridos,

palavra diz que se fizermos uma alma se converter do seu mau caminho, nós teríamos uma multidão de pecados perdoados. E nós temos muito que ser perdoados. O preço eterno que foi pago, ele nos prova isso. Portanto, fica aqui esse conselho: aparta-te do mal, faz o bem e terás morada para sempre. Que Deus nos abençoe.

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1: A importância de um ambiente de estudos organizado nos estudos. Muitas pessoas subestimam o impacto do ambiente nos estudos, mas ele influencia diretamente a sua concentração e o seu rendimento. Um local desorganizado, com muitos estímulos, gera o quê? Falta de atenção, tornando o seu estudo ainda mais cansativo e menos produtivo. Não é preciso, obviamente, ter um espaço perfeito, cheio de recursos, como, por exemplo, um grande escritório. Você precisa do essencial, que seja um lugar limpo, organizado, uma mesa arrumada, apenas com o material de estudo necessário. Isso já ajuda muito o seu cérebro a entrar no modo de foco, que é indispensável. Quando o ambiente é sempre o mesmo, o cérebro já cria uma associação automática com o estudo. E com o tempo, sentar naquele local já prepara a sua mente para se organizar. Organizar o ambiente não é perda de tempo, é uma forma de melhorar ainda mais a sua qualidade nos estudos.

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6: Olá, ouvintes da Rádio Manaim. Eu sou Andréia Talmo e vamos conversar com a psiquiatra, médica do adolescente, pediatra e mestre em psicologia, a doutora Ana Peixoto. O tema de hoje é: quais são os benefícios da educação inclusiva?
7: A paz do Senhor a todos. Obrigada, Andréia, pelo convite e a vocês, ouvintes. Os benefícios nós podemos avaliar em duas frentes: para a pessoa com deficiência e para aquele que está convivendo com essa pessoa. Para a pessoa com deficiência, quando ela está entre seus pares e não é discriminada, ela desenvolve principalmente melhorias nas habilidades sociais. Os estudos já têm mostrado que as pessoas com deficiência que estão sendo bem acolhidas, onde esse exercício da inclusão é pleno, elas têm melhores capacidades de entrar no mercado de trabalho. A gente tem que ver que a inclusão, ela vai muito além da lei. Não é só você botar em prática a lei, é você aceitar o outro com as diferenças. A inclusão, ela não é favor e nem é compaixão, é aceitação. É você saber que você tem uma pessoa que é diferente de você, mas ela não é pior do que você. As nossas diferenças não podem ser motivo para nós nos discriminarmos, mas sim para nós crescermos juntos. Para os estudantes, as crianças, adolescentes que lidam com o seu colega que tem deficiência, é um aprendizado, porque ele vai desenvolver empatia, solidariedade, vai saber aprender desde cedo de que nós somos diferentes e isso não é motivo para nós nos excluirmos pelas nossas diferenças. Então, a inclusão, ela é bilateral. Ela é boa para a pessoa com deficiência e é boa para quem lida. E isso é um assunto que tem que ser trazido, tem que ser discutido na família. A base é a família, não é só você.

0: lidar com isso na escola. Você, o estudante, ele traz isso para dentro de casa também. Eu tenho um amigo, tenho um colega que tem essa dificuldade, ou essa deficiência, ou essa inabilidade. E como nós crescemos com isso, com a nossa empatia e o nosso sentimento de amor. Porque amor é amar as diferenças realmente. Amar a Deus acima de todas as coisas. E amar ao próximo como a si mesmo, independente de quem é esse próximo, né?
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1: Eu cumprimento todos os nossos irmãos com a paz do Senhor Jesus. Convido a todos a lermos a palavra do Senhor. Se encontra no livro de Josué, capítulo 3, versículo 5. Assim nos diz a palavra do Senhor. Disse Josué também ao povo: santificai-vos, porque amanhã fará o Senhor maravilhas no meio de vós. Meus irmãos, o texto lido nos fala de dois momentos: o agora, o hoje e o por vir, o amanhã. E no agora, no hoje, o Senhor dá uma ordem, o Senhor dá uma orientação ao povo através de Josué. E no cumprimento desta orientação, há uma promessa para o amanhã. E a promessa é: o Senhor fará maravilhas no meio de vós. E a orientação, a ordenança do Senhor para o hoje, para o agora, para o momento em que estamos vivendo é: santificai-vos. E santificação, meus irmãos, é a separação daquilo que não glorifica o nome do Senhor, daquilo que não tem parte com o Senhor, daquilo que nos afasta do Senhor, de tudo aquilo que quebra a nossa comunhão com o Senhor. Santificação é separação. E a ordem do Senhor é: santificai-vos. E só o Espírito Santo de Deus tem poder para realizar esta obra na vida do homem. Só o Espírito Santo nos santifica. Só o Espírito Santo de Deus nos separa de tudo aquilo que não glorifica o Senhor, de tudo aquilo que não vem do Senhor, de tudo aquilo que não agrada ao Senhor. Só o Espírito Santo tem poder para realizar esta obra na nossa vida, na vida do homem.

0: E ele veio da eternidade com essa função: preparar uma igreja, santificar um povo, tornando igreja para que a promessa do amanhã se cumpra na vida dela. E a promessa aqui é: fará o Senhor maravilhas no meio de vós. Esta é a promessa para aqueles que estão se santificando, para aqueles que estão dando lugar ao governo do Espírito Santo em suas vidas, à direção do Espírito Santo em suas vidas, e a maravilha que Deus vai fazer no nosso meio, no meio da sua igreja, no meio de um povo que foi separado, que foi santificado. A grande maravilha é que ele vai levar este povo para a sua glória, para a sua eternidade, no dia glorioso, grandioso da vinda do Senhor Jesus. Jesus está às portas, Jesus voltará, Jesus virá buscar a sua igreja, e o Espírito Santo nesta hora está preparando este povo para este encontro glorioso com o Senhor Jesus. Então a palavra para nós é essa: santificai-vos. Deixemos o Espírito Santo de Deus agir na nossa vida, guiar, conduzir, dirigir a nossa vida, para que no grande e glorioso dia da vinda de Jesus, nós possamos ser levados por Ele. Jesus virá nos ares, diz a palavra, e o Espírito Santo vai nos levar para que nos encontremos com Ele, e com Ele nós vamos entrar na eternidade, nós vamos entrar na Nova Jerusalém, e nós vamos estar para sempre com o Pai, com o Filho e com o Espírito Santo. Santificai-vos, porque amanhã, o amanhã de Deus é glorioso, é maravilhoso. Amanhã fará o Senhor maravilhas no meio de vós. Amém, meus irmãos. Que o Senhor nos abençoe com esta palavra. Eu desejo a todos, cumprimento a todos com a paz do Senhor Jesus.
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Todos os dias ao nosso redor há inúmeras pessoas com grande necessidade de uma experiência com este Deus grande e maravilhoso, precisando conhecer Jesus, nosso Salvador. Ao perceber isso, em um dia aparentemente comum, uma irmã estava se deslocando para o trabalho em um ônibus. O ano era 2005. Ela observava todas as pessoas naquele transporte. Muitas outras andando pelas ruas, todas tão necessitadas de conhecer o amor de Jesus. Naquele momento, o Senhor colocou em seu coração o louvor, a multiplicação, o milagre da salvação que Jesus faz em nós.

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Glória a Jesus, louvado seja o nome do nosso Deus. 5:57. A salvação, a vida eterna, só o Senhor Jesus pode dar. É a maior bênção para a vida do homem, a salvação, a morada eterna com o Senhor Jesus.

Olha, hoje, dia 27, né? 27 de maio. Quem está aniversariando hoje é minha filha Olivia, fazendo 35 anos de idade. Mas eu tô velho já, gente. 35 anos de idade a minha filha está fazendo hoje. Quem está aniversariando com ela é nossa querida irmã, a Jéssica Fraga Nunes, aqui do bairro Santo Antônio, em Vitória, desejando boa tarde. Hoje é meu aniversário. Sou a Jéssica, da ICM Santo Antônio 1. Que maravilha! A Jéssica, minha filha Olivia, mais alguém? Você, felicidades para você também, que o Senhor abençoe a sua vida muitíssimo, com ricas bênçãos dos céus. Nosso querido pastor Abel Lopes, em São José dos Campos, São Paulo, a paz do seu irmão Elias, que maravilha, palavra de esperança, pastor Luiz Carlos Nunes. Muito bom saber que o companheiro está retornando do acidente doméstico no gramado da sua casa, né? Um abraço para você, irmão Elias, e a todos os irmãos ouvintes de perto, de longe, do rádio, da internet, né? Da net, do radinho. Estamos juntos desde as 5h40 da manhã, amém. A Suzana Soares, nossa querida irmã, a ICM de Afogados, em Recife, Pernambuco. Paz do seu irmão Elias, tudo bem aí? Tô aqui ligadinha na programação desde a madrugada, hein? Olha aqui, em Recife, muita chuva, mas Deus no controle de tudo. Já me preparando espiritualmente para ir para o culto das senhoras. Vai ser uma bênção. Oh, que bênção que vai ser. Que bênção será. A nossa irmã Dorotea Miller Klug falando da palavra de esperança. Alô, Simar Santos, em Campos dos Goitacazes, no Rio de Janeiro, desejando boa tarde, a paz do Senhor. Também a Silvana Santana Nassif, aqui de Cariacica, amém, glória a Deus, uma boa tarde. O Sebastião Cantilho, nosso querido irmão aqui de Iuna, Espírito Santo, a paz de seus irmãos, ouvintes, que Deus abençoe-nos grandemente, amém, querido. O Ademir Araújo Silva, em João Molevade, a paz do Senhor Jesus, irmão Elias, pastor Luiz Carlos, amados irmãos, glória a Deus, uma boa tarde. O Josevaldo Mendes conosco também, desejando boa tarde, irmão Elias Faé, e a todos os irmãos do Brasil, do exterior. Pedido de oração aqui pela nossa querida irmã Dorotea Miller Klug, pela irmã Jéssica Fernanda, de Cícero Dantas, na Bahia.

passou por consulta médica hoje, é pós-cirúrgico, tem retorno em 30 dias. Vamos orar pela pronta recuperação da nossa querida irmã. Também oração pela saúde da irmã Andréia Patrocínio Araújo, nossa querida irmã em recuperação de cirurgia, nossa irmã em Ilhéus, na Bahia. Vamos continuar as orações. Também pelo pastor Teógenes, aqui de Vitória. Continua internado, vamos estar orando pela vida dele. Também pela saúde do ungido Roberto Ferro, da ICM de Toledo, no Paraná. Recuperação de cirurgia no olho. Também pela irmã Nina, voluntária do Manaim de Domingos Martins, recuperação de cirurgia no joelho. Orando também pela saúde da irmã Yolanda Pereira de Moura, de Toledo, no Paraná. Recuperação de uma cirurgia na mão. Vamos estar orando em nome de Jesus. Também pela cirurgia do irmão Tiago Ferro, filho do ungido Roberto Ferro, da irmã Patrícia. Passou também por uma cirurgia no joelho. A nossa querida irmã Cate Braga está conosco também, Teófilo Tony. Pai do Senhor Jesus Cristo, excelente tarde para todos nós, amém. A Vanusa Figueiredo, nossa querida irmã em Saquarema, Rio de Janeiro. Pai do Senhor Jesus, irmão Elias, irmãos do Brasil e do exterior. A Rayane Balduino Marques, nossa querida irmã, paz do Senhor Jesus, ore por minha família toda. Amém, minha irmã. A irmã que é de Minas Gerais. A Ivani Rodrigues Silva, em Pontal das Garças, aqui em Vila Velha. Boa tarde, irmão Elias, a todos os irmãos do Brasil e do exterior. O Fábio Neres, nosso querido irmão Itacarambi. Minas Gerais, a paz do Senhor a todos do Brasil e do exterior. A irmã Rosimélia Assis, palavra fiel e verdadeira, nossa irmã do Rio de Janeiro. Fala em Rio de Janeiro, Rio das Ostras, lá está a nossa querida irmã Hélia Cristina. A paz do Senhor, irmão Elias Faé, pastores, ouvintes, irmãos amados, aqueles que confiam no Senhor e seguem os seus caminhos, terão morada para sempre. Maravilha, glória a Deus e aleluia. A irmã Milva Cardoso em Santana do Paraíso. Uma boa noite, irmão Elias, abraços para todos. Como é que tá Santana do Paraíso, irmã Milva? Ela diz, oh, aqui tá tudo bem, graças ao nosso Deus de milagres. Abraços para minha família, as irmãs da igreja e para a jovem Isabel no centro da cidade de Ipatinga. A Terezinha, nossa querida irmã, também conosco, desejando uma boa tarde, a paz do Senhor. Também conosco, Roger Beraldo, desejando a paz do Senhor Jesus e uma boa noite. A Cate Braga, nossa querida irmã de sempre, de Patiquilaras, Titas, desejando a paz do Senhor Jesus Cristo. Excelente tarde para todos nós. Cate Braga, se não me engano, é de Teófilo Otônio, né? A Sidneia Oliveira, paz do Senhor a todos. Também a Andréia Carla Ackman. Irmão, a Axa gostou da lembrancinha? Ah, olha, eu não sei, a irmã mandou, eu passei, entreguei para minha nora lá, meu filho, na porta aquele dia. Eu cheguei em casa um pouco tarde, passei lá e deixei. Mas com certeza, um abraço, querida irmã Andréia.

0: Conosco também, a Andréia está dizendo aqui, irmão Elias, o Abner e eu, André, estamos mandando um abraço para você e para a equipe da TV Manaim. Estamos aqui ligadinhos. Ah, que maravilha! Um abraço para você, irmã Andréia, para o esposo e também para o meu amigo Abner. Ela escreveu Abner, mas é o Abner Benjamin. É um nome composto. Abner, abraço, querido. Josimar Muniz, em Santana do Mundaú, a paz do Senhor Jesus, irmão Elias. Olha conosco também a nossa querida irmã Celeste Borel, a paz do Senhor Jesus, queridos irmãos, juntos até Jesus voltar, orando pelo nosso culto das servas, orando para a operação do nosso Senhor, o despertar e despertar das irmãs que por algum motivo não puder subir à casa do Senhor, clamando para o Senhor nos fazer um exército em oração e em nossos 5 minutos de orações silenciosas, o resultado sejam bênçãos impossíveis, de que nossas forças se renovem, renovo, a comunhão, salvação, curas, portas abertas, aprovação em concursos. O que Deus pode fazer é indescritível. Nosso Deus pode fazer mais do que merecemos, é mais do que pedimos ou pensamos, né, querida irmã? Glória a Deus. Bom, ia tocar um louvor, mas não dá tempo, né? Intervalo e já voltamos.
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2: Eu saúdo todos os que nos ouvem com a paz do Senhor Jesus. Esse é o programa Fontes da Vida, onde compartilhamos com você reflexões bíblicas baseadas no livro de Provérbios de Salomão e que certamente podem ser aplicadas à sua vida. E hoje, vamos refletir sobre o que está escrito em Provérbios capítulo 21, verso 4. Olhar altivo, coração orgulhoso e até a lavoura dos ímpios é pecado. Esse provérbio nos ensina o quanto a nossa vida, as nossas ações, falam mais do que as nossas palavras. Em uma outra versão, o mesmo texto pode ser lido assim: a vida do pecado dos ímpios se vê no olhar orgulhoso e no coração arrogante. Creio que você já percebeu o quanto Deus considera a nossa atitude frente à oferta que Ele nos faz, quando nos apresenta o Senhor Jesus, seu único filho, para morrer na cruz em nosso lugar, pagar pelos nossos pecados e nos abrir a porta para a salvação e vida eterna. Não é simplesmente sobre a nossa vida aqui neste mundo, nossos desejos, nossas verdades e valores. É sobre o sentido de por aqui passarmos, o sentido da vida, da existência de cada um de nós. Deus nos deu vida, não apenas para que a trilhemos por alguns anos, mas para que tenhamos a oportunidade de conhecer e escolher outra vida infinitamente melhor, eterna, de paz, felicidade e abundância ao lado do nosso Salvador. E quando o homem despreza tudo isso, age com o coração arrogante e com o olhar orgulhoso, escolhe o pecado, a santidade, e tudo o que produz em sua vida não lhe garante um encontro com Deus na eternidade. Aquele que não precisava sofrer, o Senhor Jesus, que estava sobre um trono eterno, esse não foi orgulhoso, mas movido de íntima compaixão por mim e por você, se permitiu sofrer e morrer de forma tão cruel para que reconheçamos o seu amor e nos entreguemos a ele. O que você está esperando? Essa reflexão foi escrita por pastores da Igreja Cristã Maranata. Na semana que vem, se Deus permitir, voltaremos com mais uma reflexão no programa Fontes da Vida. 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
1: A importância de um ambiente de estudos organizado nos estudos. Muitas pessoas subestimam o impacto do ambiente nos estudos, mas ele influencia diretamente a sua concentração e o seu rendimento. Um local desorganizado, com muitos estímulos, gera o quê? Falta de atenção, tornando o seu estudo ainda mais cansativo e menos produtivo. Não é preciso, obviamente, ter um espaço perfeito, cheio de recursos, como, por exemplo, um grande escritório. Você precisa do essencial, que seja um lugar limpo, organizado, uma mesa arrumada, apenas com o material de estudo necessário. Isso já ajuda muito o seu cérebro a entrar no modo de foco, que é indispensável. Quando o ambiente é sempre o mesmo, o cérebro já cria uma associação automática com o estudo. E com o tempo, sentar naquele local já prepara a sua mente para se organizar. Organizar o ambiente não é perda de tempo, é uma forma de melhorar ainda mais a sua qualidade nos estudos.

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1: A importância de um ambiente de estudos organizado nos estudos. Muitas pessoas subestimam o impacto do ambiente nos estudos, mas ele influencia diretamente a sua concentração e o seu rendimento. Um local desorganizado, com muitos estímulos, gera o quê? Falta de atenção, tornando o seu estudo ainda mais cansativo e menos produtivo. Não é preciso, obviamente, ter um espaço perfeito, cheio de recursos, como, por exemplo, um grande escritório. Você precisa do essencial, que seja um lugar limpo, organizado, uma mesa arrumada, apenas com o material de estudo necessário. Isso já ajuda muito o seu cérebro a entrar no modo de foco, que é indispensável. Quando o ambiente é sempre o mesmo, o cérebro já cria uma associação automática com o estudo. E com o tempo, sentar naquele local já prepara a sua mente para se organizar. Organizar o ambiente não é perda de tempo, é uma forma de melhorar ainda mais a sua qualidade nos estudos.
2: A todos nós saudamos

desejamos a paz do Senhor Jesus. Que a paz do Senhor, que é incomparável. Quem tem a paz de Jesus, como ele disse, a minha paz vos dou, não como o mundo. Quem tem a paz do Senhor Jesus no seu coração, na sua casa, podem as dificuldades, as aflições podem acontecer, mas nada será capaz de tirar a fé, a bênção, a comunhão, enfim, a paz do Senhor. Da mesma forma, a esperança que nós temos no Senhor Jesus e naquilo que ele fez, tem feito e sempre fará por nós. Vamos ler um texto da palavra, Romanos, carta aos Romanos, capítulo 8, verso 18, diz assim: porque tenho para mim, ou porque para mim tenho por certo, que as aflições deste tempo presente não são para comparar com a glória que em nós há de ser revelada. Percebam essas duas expressões que chamam muita atenção no texto: aflições e glória. São expressões e, na verdade, são situações que se opõem, são antagônicas, ou seja, aflição nos remete ao sofrimento, à provação, às dificuldades, expectativas, ansiedades, aos problemas da vida, às notícias que trazem angústia, dor. Já a glória nos mostra aquilo que vem de Deus, porque não é essa glória que está no texto, é uma glória celestial. Ela fala dos atos de justiça de Deus em favor dos crentes em Jesus. Essa carta, a igreja na cidade de Roma, aos Romanos, foi escrita pelo servo do passado, nosso irmão Paulo. Paulo sabia muito bem do que ele estava falando quando se referia às aflições. Antes, há muitos aqui sabem dessa história, antes de se converter, esse homem perseguia os crentes. Ele prendia, maltratava, ele achava que com a sua forma de vida, ele estava certo. Portanto, ele combatia aqueles que tinham a fé no Senhor Jesus. Ele era um religioso, sem uma experiência verdadeira e real com a salvação, até que um dia o Senhor Jesus se revelou a ele. Ele veio aquele resplendor de luz que o cercou, ele ouviu a voz do Senhor, e daquele dia, ou daquele momento em diante, a sua vida mudou completamente. A experiência de Paulo, a sua conversão, o encontro com Jesus, é o encontro que muitos aqui um dia tiveram e que continuamos a ter. Nós estamos nesta vida, é verdade, neste mundo, temos as nossas necessidades, as obrigações, os deveres, mas aquele que crê no Senhor Jesus está cercado pelo resplendor da sua glória, pela sua luz. Ou seja, é o Espírito Santo fazendo uma obra, é uma mensagem que vem da parte de Deus, é a voz do Senhor, que bênção que todos os dias em que a igreja do Senhor se reúne e invoca a este Deus poderoso, ele responde. Ele responde, ele se manifesta, ele dá sinais e confirma a fé daqueles que a ele se entregam. Por isso que aquele que tem um encontro com o Senhor Jesus, e se você ainda não o teve, pode tomar essa decisão neste momento. Quem tem um encontro com Jesus vive uma nova vida, uma vida transformada pelo poder do Senhor. Como eu disse, a vida de Paulo, a partir daquele dia, foi completamente transformada. Claro que essa transformação

trouxe incontáveis, talvez infinitas, bênçãos, maravilhas. Ele passou a ouvir a voz do Senhor, reconheceu aquele que tinha sido levado à cruz, mas que estava vivo, vencer a morte. Ele agora estava ao lado do Senhor Jesus. O Espírito Santo encheu o seu coração. Paulo descobriu os dons espirituais, conheceu pessoas que compartilhavam da mesma fé, passou a ser um evangelista, um pregador. Por outro lado, vieram as aflições, perseguições, injustiças. Este nosso irmão do passado passou por até necessidade de alimentação, fome, frio, naufrágio, prisão, maus tratos, tudo isso ele sofreu. Mas em nada disso a sua certeza no Salvador, a sua esperança não desapareceu, a sua fé não foi abalada. Aquele que é crente em Jesus, que teve esse encontro, que permanece caminhando, também vive esses momentos, esses sobressaltos. É a bênção de Deus continuamente. Ora, o Senhor responde, vai para um culto e sente a presença de Deus. Tem problemas, mas glorifica. Canta louvores, o Senhor o consola, é a visitação, é a alegria da salvação. Tem uma segurança, o meu nome está lá no livro da vida. Essas bênçãos acompanham quem de Jesus a todo tempo, mas também há as aflições. E nós vamos falar agora de como nós devemos nos comportar diante das aflições da vida. Nós não vamos aqui descrever, não conhecemos as pessoas, não sabemos quem está conosco neste momento, mas é possível que muitos estejam passando grandes aflições nesta vida. Aflições familiares, físicas, emocionais, espirituais, um problema no casamento, com um filho, uma resposta que ainda não veio, enfim. Podem ser tantas aflições, não é verdade? Se você estiver passando o vale, a Bíblia fala do vale da sombra da morte, do momento do choro, da angústia. Se você está passando grandes tormentas, não desista. Persevere, lembre-se dessa palavra. Eu sei que eu estou neste mundo, nesta vida, que o Senhor Jesus teve as suas aflições e ele as venceu e nos deu o Espírito que estava nele, o seu Espírito Santo, para que nós vençamos também no Senhor. Por isso que Paulo diz, as aflições deste tempo presente não são para comparar com a glória que em nós há de ser revelada. A glória de Deus, ele falava, Paulo, claro, da glória eterna, da vida eterna com Deus, que é a maior bênção que todos nós, em Jesus, em nome dele, um dia haveremos de receber. As mansões celestiais, um lugar, diz a palavra de Deus, em que não haverá choro, não vai ter sofrimento, a morte já não mais existirá. O Senhor, aliás, enxugará as lágrimas. Haverá a presença dos seus anjos, de Deus Pai, Deus Filho, Deus Espírito Santo, os servos, os salvos em Jesus, no louvor eterno a essa glória. Mas nesta vida também, em meio às aflições, a glória, ou seja, a ação do Espírito Santo, a presença do Senhor Jesus, todo esse manancial de bênção cerca o servo, a serva de Deus e a igreja fiel do Senhor Jesus. Por esta razão, guardemos esta palavra. Diante das aflições, as aflições deste tempo que você está passando hoje, que vai ter que enfrentar amanhã, na próxima semana, uma situação que tem que ser resolvida, uma questão judicial,

uma resposta, enfim, um diagnóstico, quem sabe pessoas enfermas que aguardam um diagnóstico, uma consulta médica. As aflições deste tempo presente estão aí com um detalhe: elas vão prosseguir. Nós estamos neste mundo, os nossos corpos são temporais, eles perecem, eles passam, mas a glória de Deus nunca deixará de acompanhar aquele que crê, aquele que busca o Senhor, a glória das suas bênçãos aqui nesta vida e, acima de tudo, a glória celestial na vida eterna e vida eterna com Deus para aqueles que persistirem na sua fé. Vamos orar neste momento. Senhor Deus, ajuda, abençoa todos os que estão passando as aflições mais difíceis, agudas, e que precisam do consolo, que a fé na glória eterna, na vida eterna com Deus, mas também nas manifestações da glória de Deus aqui nesta vida, através do teu Espírito Santo e da fé em Jesus, que essa glória se faça corrente, constante nas suas vidas. Oramos em nome de Jesus. Amém. Que assim todos estejamos abençoados em Jesus e que a sua paz esteja nos nossos corações.

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5: Olá, ouvintes da Rádio Manaim. Eu sou Andréia Talmo e vamos conversar com a psicopedagoga Eveline Ataídes. O tema de hoje é como os pais podem ajudar os filhos nas tarefas de casa.
6: Olá, ouvintes da Rádio Manaim e aos pais que estão nos ouvindo. A tarefa de casa muitas vezes é um momento de desafio para as famílias, mas ela é muito importante, pois a tarefa de casa ela fixa o conhecimento adquirido na escola, ela desenvolve a autonomia e a responsabilidade nos estudantes, nas crianças. Os pais, eles devem ajudar neste momento, preparando um ambiente tranquilo, sem barulho, sem interferências externas, um local com boa iluminação, boa ventilação, para que a criança se sinta à vontade naquele momento. Também é importante disponibilizar os materiais adequados para a tarefa. O lápis, a borracha, a cola, o material do estojo deve estar sempre próximo da criança, para que ela não precise se levantar e se desconcentrar naquele momento. Incentivar também a autonomia da criança, ela realizar a sua tarefa sozinha, com capricho, com dedicação, atendendo aos comandos da atividade. Orientar a criança não é fazer pela criança. Então nós temos que deixar que a criança faça sozinha, que ela pense sozinha e não dar respostas prontas, porque senão ela não alcança o objetivo, que é o aprendizado. Incentivar a criança a fazer a tarefa e cumprir prazos, isso tudo contribui para que seja construído um hábito de estudo, que a criança não vai levar só na infância, mas para toda a sua vida profissional.
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A todos nós saudamos e desejamos a paz do Senhor Jesus. Que a paz do Senhor, que é incomparável, quem tem a paz de Jesus, como ele disse, a minha paz vos dou, não como o mundo. Quem tem a paz do Senhor Jesus no seu coração, na sua casa, podem as dificuldades, as aflições podem acontecer, mas nada será capaz de tirar a fé, a bênção, a comunhão, enfim, a paz do Senhor. Da mesma forma, a esperança que nós temos no Senhor Jesus e naquilo que Ele fez, tem feito e sempre fará por nós. Vamos ler um texto da palavra, Romanos, carta aos Romanos, capítulo 8, verso 18, diz assim: porque tenho para mim, ou porque para mim tenho por certo, que as aflições deste tempo presente não são para comparar com a glória que em nós há de ser revelada. Percebam essas duas expressões que chamam muita atenção no texto: aflições e glória. São expressões.